pela sua companhia e pela sua preferência. Continuação de uma ótima madrugada e uma ótima noite na companhia da Chilão FM. Até às 7 da manhã, como habitualmente acontece, com Jorge Sampaio.

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2: Uma da manhã e 49 minutos. 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
1: A previsão do estado do tempo para este domingo, dia 13 de setembro, é de tempo quente com céu pouco nublado ou limpo. Vento em geral fraco do quadrante leste, temporariamente de norte-noroeste na faixa costeira ocidental durante a tarde, soprando moderado nas terras altas até meio da manhã e a partir do fim da tarde. Há uma pequena subida de temperatura, mais significativa da máxima e no litoral oeste. A temperatura máxima prevista para Tavira para este domingo é de 32 graus.
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6: Boa noite, são 2 horas e 1 minuto. A continuação de uma ótima noite, de uma ótima madrugada. Obrigado pela sua companhia aí desse lado. Vamos consigo até às 7 da manhã.

obrigado pela sua companhia e pela sua preferência. Espero que esteja a gostar da nossa escolha musical. Eu sou o Jorge Sampaio e, como sempre, vou consigo até às 7 da manhã.

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3: Boa noite. São 2:45. 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
1: A previsão do estado do tempo para este domingo, dia 13 de setembro, é de tempo quente com céu pouco nublado ao limpo. Vento em geral fraco do quadrante leste, temporariamente de norte-noroeste na faixa costeira ocidental durante a tarde, soprando moderado nas terras altas até meio da manhã e a partir do fim da tarde. Há uma pequena subida de temperatura, mais significativa da máxima e no litoral oeste. A temperatura máxima prevista para Tavira para este domingo é de 32 graus.
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10: Boa noite, são 3 horas e 2 minutos. A continuação de uma ótima noite, de uma ótima madrugada. Obrigado pela sua companhia aí desse lado. Vamos consigo até às 7 da manhã.

Uma vez mais a todos, muito boa noite, uma excelente madrugada. Obrigado pela sua companhia e pela sua preferência. Eu sou o Jorge Sampaio e, como sempre, vou consigo até às 7 da manhã.

Boa noite. São 3 horas e 21 minutos. Até às 7 da manhã, a continuação de uma ótima madrugada. Obrigado pela boleia que nos vai dando.

assim, nesta madrugada até às 7 da manhã. Continuação e uma ótima noite. Para você que está a trabalhar tal como nós, então aproveite-a da melhor forma. Bom descanso, se for caso disso.

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1: Boa noite. São 3 horas e 51 minutos. 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
1: A previsão do estado do tempo para este domingo, dia 13 de setembro, é de tempo quente com céu pouco nublado ou limpo. Vento em geral fraco do quadrante leste, temporariamente de norte-noroeste na faixa costeira ocidental durante a tarde, soprando moderado nas terras altas até meio da manhã e a partir do fim da tarde. Há uma pequena subida de temperatura, mais significativa da máxima e no litoral oeste. A temperatura máxima prevista para Tavira para este domingo é de 32 graus.
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1: O Teatro Municipal António Pinheiro recebe a terceira edição das Jornadas Internacionais de Arquitetura no Algarve. Ao longo de dois dias, entre 18 e 19 de setembro, arquitetos, juristas, académicos, magistrados e outros especialistas reúnem-se para debater alguns dos temas mais atuais da prática da arquitetura, cruzando a reflexão sobre a disciplina com as recentes alterações legislativas que têm vindo a transformar os processos de projeto, licenciamento e construção em Portugal. A edição de 2026 arranca com uma reflexão dedicada à obra e ao legado de Oscar Niemeyer, centrada na atualidade do seu pensamento e na capacidade da arquitetura para manter relevância cultural para além do seu tempo. As jornadas irão também abordar as alterações ao quadro legal da arquitetura e do urbanismo, nomeadamente as decorrentes do chamado simplex urbanístico. Em discussão estarão os impactos dessas mudanças na atividade dos arquitetos, no funcionamento da administração pública, na qualidade dos projetos e na transformação do território. Já ao segundo dia, o programa dará especial destaque ao novo enquadramento regulamentar, resultante da portaria número 320 de 2026. Será igualmente apresentado um toolkit desenvolvido para disponibilizar aos arquitetos ferramentas e recursos úteis para o exercício cotidiano da região. Este evento é organizado pela Secção Regional do Algarve da Ordem dos Arquitetos. O encontro pretende reforçar a criação de espaços regulares de debate e reflexão qualificada sobre arquitetura, legislação, território e prática profissional na região. A participação deve ser confirmada a partir do site da Secção Regional do Algarve da Ordem dos Arquitetos, assim como também pelo endereço eletrónico algarve.geral@ordemdosarquitetos.org. A AMAL, Comunidade Intermunicipal do Algarve, promove a sessão pública Menos Emissões, Mais Opções da Mobilidade que o Algarve pode ter, no dia 17 de setembro, no Centro de Emprego e Formação Profissional do Algarve, o IFP, no Areal Gordo, em Faro. A iniciativa decorre entre as 14h30 e as 17h, com o objetivo de apresentar os principais resultados do diagnóstico desenvolvido. A sessão que integra o projeto de desenvolvimento do Plano de Mobilidade Urbana Sustentável do Algarve consiste numa oportunidade para apresentar os principais resultados do diagnóstico desenvolvido até ao momento e, sobretudo, promover uma reflexão conjunta sobre o futuro da mobilidade no Algarve. Na ocasião, serão debatidas as opções disponíveis, os desafios associados à redução das emissões e os comportamentos que poderão contribuir para uma mobilidade mais sustentável. A iniciativa conta com a participação de José Manuel Viegas, especialista na área dos transportes, que fará uma intervenção sobre mobilidade sustentável e conduzirá posteriormente uma mesa redonda. A participação é gratuita, mas requer inscrição prévia. O programa completo pode ser consultado no site da AMAL, assim como proceder à respectiva inscrição. É uma notícia do jornal online Sul Informação. A transferência da gestão do cais comercial de Faro para o município vai ser oficializada no próximo dia 18 de setembro. A infraestrutura, que está praticamente sem atividade regular há cerca de uma década, deverá ser transformada numa nova marina e num novo espaço dedicado ao turismo, à cultura e à investigação. O anúncio foi feito pelo presidente da Câmara de Faro, António Pina, durante o discurso do dia do município realizado em Bordeira. O autarca referiu que no dia 18 será assinada a passagem da posse de infraestrutura para a gestão municipal e esta transferência será o primeiro passo para a concretização do projeto Abmar, que pretende criar uma das melhores marinas naturais do país, afirma o presidente da Câmara de Faro. O projeto prevê espaço para cerca de 500 embarcações, além de um eco-hotel, um centro náutico, estacionamento, uma praia de maré, um centro de exposições e áreas destinadas à investigação académica. Para o presidente de Faro, António Pina, o projeto vai além da componente turística. No fundo, isto é turismo, mas também património e cultura. É pegar na história do concelho e transformá-la em valor, sem transformar num produto vazio. Segundo o presidente da Câmara de Faro, o projeto está quase pronto e o próximo passo será avançar com o estudo de impacto ambiental que deverá começar dentro de um mês ou dois, citação do presidente da Câmara de Faro. A autarquia pretende apresentar posteriormente o projeto às várias entidades competentes para obter os respectivos pareceres. A transferência da gestão acontece depois da criação de uma comissão responsável pela elaboração de um relatório que serviu de base à preparação do protocolo entre a Câmara de Faro e a autoridade portuária. A valorização do cais comercial está também prevista na estratégia Portos 5+, aprovada pelo Governo em julho de 2025. O documento aponta para a transformação do espaço no local destinado a atividades náuticas, recreativas e de economia azul, em articulação com o município de Faro. A ideia de transformar o cais comercial de Faro não é, contudo, recente. Em 2017, o Centro de Ciências do Mar apresenta uma proposta para uma intervenção de fundo no espaço que previa a instalação da sua sede, áreas de investigação e uma componente turística, incluindo uma nova marina e unidades hoteleiras. O município de Mértola inaugurou no dia 7 de setembro o novo Centro Escolar de Mértola. Numa cerimónia, contou com a presença da Secretária de Estado da Administração Escolar, Maria Luísa Oliveira, do Presidente da CCDR Alentejo, Ricardo Pinheiro, e do Presidente da Câmara Municipal, Mário Tomé, além de representantes da comunidade educativa, alunos, famílias e população. Durante a cerimónia, Mário Tomé destacou a importância do novo equipamento para o futuro do concelho, considerando que as crianças e os jovens são, obviamente, o futuro da humanidade. O autarca afirmou ainda que o Centro Escolar representa um investimento determinante para o futuro do território e oferece condições de excelência para os alunos. A Secretária de Estado da Administração Escolar elogiou o investimento do município na educação e a aposta na melhoria das infraestruturas escolares. Já Ricardo Pinheiro, da CCDR Alentejo, destacou a qualidade do novo equipamento, classificando-o como uma obra magnífica que compete com o que melhor se faz à escala da educação. O novo centro escolar foi concebido para proporcionar melhores condições de aprendizagem e de trabalho através de espaços modernos, funcionais e adaptados às necessidades da comunidade educativa. A obra representa um investimento elegível de 2.229.600 euros, com um financiamento de 1.244.740 euros através do Fundo Europeu de Desenvolvimento Regional, o FEDER, correspondente a uma taxa de cofinanciamento de 55,83%. Com a inauguração, o município de Mértola tenta reforçar a aposta na qualificação das infraestruturas educativas e na educação enquanto eixo de desenvolvimento do concelho. Pomos ponto final neste espaço de informação, desejando-lhe a continuação de um bom resto de fim de semana com a sua rádio.
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7: Boa noite, são 4 horas e 9 minutos. A continuação de uma ótima noite, de uma ótima madrugada. Obrigado pela sua companhia aí desse lado. Vamos consigo até às 7 da manhã.

onde quer que esteja, para si, a continuação de uma ótima madrugada e uma ótima noite na companhia da Chilão FM. Até às 7 da manhã, como habitualmente acontece, com Jorge Sampaio.

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1: Boa noite, são 4:26. Até às 7 da manhã, a continuação de uma ótima madrugada. Obrigado pela boleia que nos vai dando.

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1: Obrigado pela sua companhia e pela sua preferência. Continuação de uma ótima madrugada e uma ótima noite na companhia da Gilão FM. Até às 7 da manhã, como habitualmente acontece, com Jorge Sampaio.

0: São 5 horas.
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2: A previsão do estado do tempo para este domingo, dia 13 de setembro, é de tempo quente com céu pouco nublado ao limpo. Vento em geral fraco do quadrante leste, temporariamente de norte-noroeste na faixa costeira ocidental durante a tarde, soprando moderado nas terras altas até meio da manhã e a partir do fim da tarde. Há uma pequena subida de temperatura, mais significativa da máxima e no litoral oeste. A temperatura máxima prevista para Tavira para este domingo é de 32 graus.
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4: A Biblioteca Municipal Verde Campos promove durante o mês de setembro o projeto Poesia em Boa Companhia, iniciativa que junta livros, poesia e cães para proporcionar às crianças uma experiência diferente de leitura e partilha. É destinado a crianças dos 9 aos 13 anos. O projeto pretende promover o gosto pela leitura, reforçar a confiança na leitura em voz alta e criar um ambiente de maior bem-estar e descontração durante as sessões. Inspirado em programas internacionais de leitura assistida por cães, o Poesia em Boa Companhia adapta esta abordagem à realidade da Biblioteca Municipal, numa parceria com a Unidade de Bem-Estar e Saúde Animal, a UBESA. As ações conjugam momentos de preparação da leitura, leitura expressiva, interação com cães, acompanhados por técnicos da UBESA. Ao longo do mês de setembro estão previstas 4 sessões, nos dias 9, 16, 23 e 30, entre as 14h30 e as 16 horas, na Biblioteca Álvaro de Campos. Cada sessão terá uma duração aproximada de 90 minutos. Sob o mote Mais do que ler poesia é partilhá-la com amor, a iniciativa procura criar uma relação positiva e descontraída com a leitura, especialmente junto de crianças que revelam menor confiança na leitura em voz alta ou cujos hábitos de leitura estão menos consolidados. A participação é gratuita, mas sujeita à inscrição prévia limitada a 20 participantes. Sabendo mais, na Biblioteca Municipal Verde Campos ou no site e redes sociais do município. Dia 4 de outubro, a partir das 6 da tarde, a Igreja da Misericórdia em Tavira recebe um concerto dedicado à música de António Vivaldi, integrado no ciclo de música antiga e barroca do Sotavento. O coro Jubilate Deo junta-se à Orquestra Barroca da Queimar para interpretar uma das mais marcantes obras sacras do compositor italiano, o Gloria e o Magnificat. 4 de outubro, 6 da tarde, Igreja da Misericórdia. Os interessados em acompanhar devem contactar a Associação Multiplicar Silêncios para efetuar a respectiva reserva. Mercadinhos de Castro Marim, Odeleite e Azinhal decorrem mensalmente. O Mercadinho na Aldeia, em Odeleite, decorre no primeiro domingo de cada mês, enquanto em Castro Marim acontece no segundo sábado do mês, ao mesmo tempo que a Feira das Velharias. No Azinhal, há mercado no último domingo do mês. Feira Franca Anual de Santo Estevão acontece de 18 a 20 de setembro. Na sexta-feira, dia 18, atuação do grupo de cantares Vozes do Barrocal, baile com Silvino Campos e concerto com os Íris. Sábado, dia 19, grupo de cantares Lado a Lado, baile com o do Reflexo e o concerto de Rosinha. No domingo, dia 20, o grupo de cantares Pérolas do Gilão, baile com Tons de Baile e o concerto de Léo e Leandro. Organização da Junta de Freguesia de Santo Estevão. Feira Franca Anual, de 18 a 20 de setembro. A celebração dos 29 anos do Grupo de Música Popular Pérolas do Gilão contam com o Festival de Música Popular. Acontece dia 13 de setembro no Cineteatro António Pinheiro, em Tavira, com entradas livres. A participação de Vozes do Barrocal de São Brás de Alportel, Lírios do Campo de São Marcos de Campo de Reguengos, Grupo 1º de Maio de Palmela e o Grupo de Música Popular Pérolas do Gilão de Tavira. As entradas são livres. É a celebração do 29º aniversário do Grupo de Música Popular Pérolas do Gilão, 13 de setembro, 3 da tarde, no Teatro Municipal de Tavira. Festa em honra de Nossa Senhora da Saúde e São Luís, dias 12 e 13 de setembro, no sítio de São Marcos a Seca, organização da Comissão de Festas de Nossa Senhora da Saúde e Paróquia de Tavira. Sábado, dia 12, torneio de petanca, largada de porcos, baile com o Grupo Gerações e atuação de Tânia. Domingo, dia 13 de setembro, a partir das 5h30 da tarde, Eucaristia Solene, às 6h30, procissão em honra de Nossa Senhora da Saúde e São Luís, acompanhada pela banda de Tavira. Às 20h, atuação da fadista Teresa Viola, acompanhada dos músicos Zé Pinto e Jorge Pinto. Seguir-se-á baile com os Acorde Anima. É a festa em honra de Nossa Senhora da Saúde e São Luís, dias 12 e 13 de setembro, sítio de São Marcos, a Seca, Tavira. Por Tavira, até 30 de dezembro, exposição permanente Judeus em Tavira, fragmentos de uma história para visitar no núcleo islâmico do Museu Municipal. Até o final de setembro, mostras de artesanato que acontecem diariamente entre o Jardim da Lagoa e o Jardim das Palmeiras. Até 24 de outubro, exposição Uma Árvore, da autoria de Daniel Moreira e Rita Castro Neves, para visitar no Museu Municipal de Tavira, Palácio da Galeria.
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9: Boa noite, são 5 horas. E 6 minutos. A continuação de uma boa madrugada na companhia das

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1: Obrigado pela sua companhia e pela sua preferência. Espero que esteja a gostar da nossa escolha musical. Eu sou o Jorge Sampaio e, como sempre, vou consigo até às 7 da manhã.

Boa noite, são 5 horas e 24 minutos. A continuação de uma ótima noite, de uma ótima madrugada. Obrigado pela sua companhia aí desse lado. Vamos consigo até às 7 da manhã.

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Obrigado pela sua companhia e pela sua preferência. Eu sou o Jorge Sampaio e, como sempre, vou consigo até às 7 da manhã.

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1: Uma vez mais a todos, muito boa noite, uma excelente madrugada. Obrigado pela sua companhia e pela sua preferência. Eu sou o Jorge Sampaio e, como sempre, vou consigo até às 7 da manhã. É difícil.

0: Bom dia, são 6 horas.
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2: A previsão do estado do tempo para este domingo, dia 13 de setembro, é de tempo quente com céu pouco nublado ao vento. Vento em geral fraco do quadrante leste, temporariamente de norte-noroeste na faixa costeira ocidental durante a tarde, soprando moderado nas terras altas até meio da manhã e a partir do fim da tarde. Há uma pequena subida de temperatura, mais significativa da máxima e no litoral oeste. A temperatura máxima prevista para Tavira para este domingo é de 32 graus.
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2: O Teatro Municipal António Pinheiro recebe a terceira edição das Jornadas Internacionais de Arquitetura no Algarve. Ao longo de 2 dias, entre 18 e 19 de setembro, arquitetos, juristas, académicos, magistrados e outros especialistas reúnem-se para debater alguns dos temas mais atuais da prática da arquitetura, cruzando a reflexão sobre a disciplina com as recentes alterações legislativas que têm vindo a transformar os processos de projeto, licenciamento e construção em Portugal. A edição de 2026 arranca com uma reflexão dedicada à obra e ao legado de Oscar Niemeyer, centrada na atualidade do seu pensamento e na capacidade da arquitetura para manter relevância cultural para além do seu tempo. As jornadas irão também abordar as alterações ao quadro legal da arquitetura e do urbanismo, nomeadamente as decorrentes do chamado simplex urbanístico. Em discussão estarão os impactos dessas mudanças na atividade dos arquitetos, no funcionamento da administração pública, na qualidade dos projetos e na transformação do território. Já ao segundo dia, o programa dará especial destaque ao novo enquadramento regulamentar, resultante da portaria número 320 de 2026. Será igualmente apresentado um toolkit desenvolvido para disponibilizar aos arquitetos ferramentas e recursos úteis para o exercício cotidiano da região. Este evento é organizado pela Secção Regional do Algarve da Ordem dos Arquitetos. O encontro pretende reforçar a criação de espaços regulares de debate e reflexão qualificada sobre arquitetura, legislação, território e prática profissional na região. A participação deve ser confirmada a partir do site da Secção Regional do Algarve da Ordem dos Arquitetos, assim como também pelo endereço eletrónico algarve.geral@ordemdosarquitetos.org. A AMAL, Comunidade Intermunicipal do Algarve, promove a sessão pública Menos Emissões, Mais Opções da Mobilidade que o Algarve pode ter, no dia 17 de setembro, no Centro de Emprego e Formação Profissional do Algarve, o IFP, no Areal Gordo, em Faro. A iniciativa decorre entre as 14h30 e as 17h, com o objetivo de apresentar os principais resultados do diagnóstico desenvolvido. A sessão que integra o projeto de desenvolvimento do Plano de Mobilidade Urbana Sustentável do Algarve consiste numa oportunidade para apresentar os principais resultados do diagnóstico desenvolvido até ao momento e, sobretudo, promover uma reflexão conjunta sobre o futuro da mobilidade no Algarve. Na ocasião, serão debatidas as opções disponíveis, os desafios associados à redução das emissões e os comportamentos que poderão contribuir para uma mobilidade mais sustentável. A iniciativa conta com a participação de José Manuel Viegas, especialista na área dos transportes, que fará uma intervenção sobre mobilidade sustentável e conduzirá posteriormente uma mesa redonda. A participação é gratuita, mas requer inscrição prévia. O programa completo pode ser consultado no site da AMAL, assim como proceder à respectiva inscrição. É uma notícia do jornal online Sul Informação. A transferência da gestão do cais comercial de Faro para o município vai ser oficializada no próximo dia 18 de setembro. A infraestrutura, que está praticamente sem atividade regular há cerca de uma década, deverá ser transformada numa nova marina e num novo espaço dedicado ao turismo, à cultura e à investigação. O anúncio foi feito pelo presidente da Câmara de Faro, António Pina, durante o discurso do dia do município realizado em Bordeira. O autarca referiu que no dia 18 será assinada a passagem da posse de infraestrutura para a gestão municipal e esta transferência será o primeiro passo para a concretização do projeto ABMAR, que pretende criar uma das melhores marinas naturais do país, afirma o presidente da Câmara de Faro. O projeto prevê espaço para cerca de 500 embarcações, além de um eco-hotel, um centro náutico, estacionamento, uma praia de maré, um centro de exposições e áreas destinadas à investigação académica. Para o presidente de Faro, António Pina, o projeto vai além da componente turística. No fundo, isto é turismo, mas também património e cultura. É pegar na história do concelho e transformá-la em valor, sem transformar num produto vazio. Segundo o presidente da Câmara de Faro, o projeto está quase pronto e o próximo passo será avançar com o estudo de impacto ambiental que deverá começar dentro de um mês ou dois, citação do presidente da Câmara de Faro. A autarquia pretende apresentar posteriormente o projeto às várias entidades competentes para obter os respectivos pareceres. A transferência da gestão acontece depois da criação de uma comissão responsável pela elaboração de um relatório que serviu de base à preparação do protocolo entre a Câmara de Faro e a Autoridade Portuária. A valorização do cais comercial está também prevista na Estratégia Portos 5+, aprovada pelo Governo em julho de 2025. O documento aponta para a transformação do espaço no local destinado a atividades náuticas, recreativas e de economia azul, em articulação com o município de Faro. A ideia de transformar o cais comercial de Faro não é, contudo, recente. Em 2017, o Centro de Ciências do Mar apresenta uma proposta para uma intervenção de fundo no espaço que previa a instalação da sua sede, áreas de investigação e uma componente turística, incluindo uma nova marina e unidades hoteleiras. O município de Mértola inaugurou no dia 7 de setembro o novo Centro Escolar de Mértola. Numa cerimónia, contou com a presença da Secretária de Estado da Administração Escolar, Maria Luísa Oliveira, do Presidente da CCDR Alentejo, Ricardo Pinheiro, e do Presidente da Câmara Municipal, Mário Tomé, além de representantes da comunidade educativa, alunos, famílias e população. Durante a cerimónia, Mário Tomé destacou a importância do novo equipamento para o futuro do concelho, considerando que as crianças e os jovens são, obviamente, o futuro da humanidade. O autarca afirmou ainda que o Centro Escolar representa um investimento determinante para o futuro do território e oferece condições de excelência para os alunos. A Secretária de Estado da Administração Escolar elogiou o investimento do município na educação e a aposta na melhoria das infraestruturas escolares. Já Ricardo Pinheiro, da CCDR Alentejo, destacou a qualidade do novo equipamento, classificando-o como uma obra magnífica que compete com o que melhor se faz à escala da educação. O novo centro escolar foi concebido para proporcionar melhores condições de aprendizagem e trabalho através de espaços modernos, funcionais e adaptados às necessidades da comunidade educativa. A obra representa um investimento elegível de 2.229.600 euros, com um financiamento de 1.244.740 euros através do Fundo Europeu de Desenvolvimento Regional, o FEDER, correspondente a uma taxa de cofinanciamento de 55,83%. Com a inauguração, o município de Mértola tenta reforçar a aposta na qualificação das infraestruturas educativas e na educação enquanto eixo de desenvolvimento do concelho. Pomos ponto final neste espaço de informação, desejando-lhe a continuação de um bom resto de fim de semana com a sua rádio.
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7: Bom dia, são 6 horas e 8 minutos. Até às 7 da manhã, a continuação de uma ótima madrugada. Obrigado pela boleia que nos vai dando.

Vamos assim, nesta madrugada até às 7 da manhã. Continuação e uma ótima noite. Para si que está a trabalhar tal como nós, então aproveite-a da melhor forma. Bom descanso, se for caso disso.

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1: Onde quer que esteja, para si, a continuação de uma ótima madrugada, de uma ótima noite na companhia da Gilão FM. Até às 7 da manhã, como habitualmente acontece, com Jorge Sampaio.

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1: Uma vez mais a todos, muito boa noite, uma excelente madrugada com a Gilão FM.

0: Bom dia, são 7 horas.
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2: A previsão do estado do tempo para este domingo, dia 13 de setembro, é de tempo quente com céu pouco nublado ou limpo. Vento em geral fraco do quadrante leste, temporariamente de norte-noroeste na faixa costeira ocidental durante a tarde, soprando moderado nas terras altas até meio da manhã e a partir do fim da tarde. Há uma pequena subida de temperatura, mais significativa da máxima e no litoral oeste. A temperatura máxima prevista para Tavira para este domingo é de 32 graus.
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3: A Biblioteca Municipal Verde Campos promove durante o mês de setembro o projeto Poesia em Boa Companhia, iniciativa que junta livros, poesia e cães para proporcionar às crianças uma experiência diferente de leitura e partilha. É destinada a crianças dos 9 aos 13 anos. O projeto pretende promover o gosto pela leitura, reforçar a confiança na leitura em voz alta e criar um ambiente de maior bem-estar e descontração durante as sessões. Inspirado em programas internacionais de leitura assistida por cães, o Poesia em Boa Companhia adapta esta abordagem à realidade da Biblioteca Municipal, numa parceria com a Unidade de Bem-Estar e Saúde Animal, a UBESA. As sessões conjugam momentos de preparação da leitura, leitura expressiva, interação com cães, acompanhados por técnicos da UBESA. Ao longo do mês de setembro estão previstas 4 sessões, nos dias 9, 16, 23 e 30, entre as 14h30 e as 16h, na Biblioteca Álvaro de Campos. Cada sessão terá uma duração aproximada de 90 minutos. Sob o mote Mais do que Ler Poesia é Partilhá-la com Amor, a iniciativa procura criar uma relação positiva e descontraída com a leitura, especialmente junto de crianças que revelam menor confiança na leitura em voz alta ou cujos hábitos de leitura estão menos consolidados. A participação é gratuita, mas sujeita a inscrição prévia limitada a 20 participantes. Sabendo mais, na Biblioteca Municipal Verde Campos ou no site e redes sociais do município. Dia 4 de outubro, a partir das 6 da tarde, a Igreja da Misericórdia em Tavira recebe um concerto dedicado à música de António Vivaldi, integrado no ciclo de música antiga e barroca do Sotavento. O coro Jubilate Deo junta-se à Orquestra Barroca da Queimar para interpretar uma das mais marcantes obras sacras do compositor italiano, o Gloria e o Magnificat. 4 de outubro, 6 da tarde, Igreja da Misericórdia. Os interessados em acompanhar devem contactar a Associação Multiplicar Silêncios para efetuar a respectiva reserva. Mercadinhos de Castro Marim, Odeleite e Azinhal decorrem mensalmente. O Mercadinho na Aldeia, em Odeleite, decorre no primeiro domingo de cada mês, enquanto em Castro Marim acontece no segundo sábado do mês, ao mesmo tempo que a Feira das Velharias. No Azinhal, há mercado no último domingo do mês. Feira Franca Anual de Santo Estevão acontece de 18 a 20 de setembro. Na sexta-feira, dia 18, atuação do grupo de cantares Vozes do Barrocal, baile com Silvino Campos e concerto com os Íris. Sábado, dia 19, grupo de cantares Lado a Lado, baile com o do Reflexo e o concerto de Rosinha. No domingo, dia 20, o grupo de cantares Pérolas do Gilão, baile com Tons de Baile e o concerto de Léo e Leandro. Organização da Junta de Freguesia de Santo Estevão. Feira Franca Anual, de 18 a 20 de setembro. A celebração dos 29 anos do Grupo de Música Popular Pérolas do Gilão contam com o Festival de Música Popular. Acontece dia 13 de setembro no Cineteatro António Pinheiro, em Tavira, com entradas livres. A participação de Vozes do Barrocal de São Brás de Alportel, Lírios do Campo de São Marcos de Campo de Reguengos, Grupo 1º de Maio de Palmela e o Grupo de Música Popular Pérolas do Gilão de Tavira. As entradas são livres. É a celebração do 29º aniversário do Grupo de Música Popular Pérolas do Gilão, 13 de setembro, 3 da tarde, no Teatro Municipal de Tavira. Festa e honra de Nossa Senhora da Saúde e São Luís, dias 12 e 13 de setembro, no sítio de São Marcos, a Seca, organização da Comissão de Festas de Nossa Senhora da Saúde e Paróquia de Tavira. Sábado, dia 12, torneio de petanca, largada de porcos, baile com o grupo Gerações e atuação de Tânia.
4: Domingo, dia 13 de setembro, a partir das 5h30 da tarde, Eucaristia Solene, às 6h30, procissão em honra de Nossa Senhora da Saúde e São Luís, acompanhada pela banda de Tavira. Às 20h, atuação da fadista Teresa Viola, acompanhada dos músicos Zé Pinto e Jorge Pinto. Seguir-se-á baile com os Acorde Anima. É a festa em honra de Nossa Senhora da Saúde e São Luís, dias 12 e 13 de setembro. Sítio de São Marcos, a Seca, Tavira. Por Tavira, até 30 de dezembro, exposição permanente Judeus em Tavira, fragmentos de uma história para visitar no núcleo islâmico do Museu Municipal. Até o final de setembro, mostras de artesanato que acontecem diariamente entre o Jardim da Lagoa e o Jardim das Palmeiras. Até 24 de outubro, exposição Uma Árvore, da autoria de Daniel Moreira e Rita Castro Neves, para visitar no Museu Municipal de Tavira, Palácio da Galeria.
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0: 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Mas com a mesma tradição, os mercados mensais de Castro Marim, Odeleites e Azinhal. A organização do município de Castro Marim oferece uma nova imagem, uniformizando os três mercados do concelho, atraindo um novo público e apresentando as tradições da Serra do Concelho através dos produtos, das gentes, dos costumes, da história e da música. O Mercadinho da Aldeia em Odeleites, sempre no primeiro domingo de cada mês. Em Castro Marim, no segundo sábado do mês, ao mesmo tempo que a Feira das Velharias. E no Azinhal, mercado no último domingo do mês. Visite Castro Marim e adquira o que de melhor se produz.
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0: Bom dia, são 8 horas.
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3: A previsão do estado do tempo para este domingo, dia 13 de setembro, é de tempo quente com céu pouco nublado ou limpo. Vento em geral fraco do quadrante leste, temporariamente de norte-noroeste na faixa costeira ocidental durante a tarde, soprando moderado nas terras altas até meio da manhã e a partir do fim da tarde. Há uma pequena subida de temperatura, mais significativa da máxima e no litoral oeste. A temperatura máxima prevista para Tavira para este domingo é de 32 graus.
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3: O Teatro Municipal António Pinheiro recebe a terceira edição das Jornadas Internacionais de Arquitetura no Algarve. Ao longo de dois dias, entre 18 e 19 de setembro, arquitetos, juristas, académicos, magistrados e outros especialistas reúnem-se para debater alguns dos temas mais atuais da prática da arquitetura, cruzando a reflexão sobre a disciplina com as recentes alterações legislativas que têm vindo a transformar os processos de projeto, licenciamento e construção em Portugal. A edição de 2026 arranca com uma reflexão dedicada à obra e ao legado de Oscar Niemeyer, centrada na atualidade do seu pensamento e na capacidade da arquitetura para manter relevância cultural para além do seu tempo. As jornadas irão também abordar as alterações ao quadro legal da arquitetura e do urbanismo, nomeadamente as decorrentes do chamado simplex urbanístico. Em discussão estarão os impactos dessas mudanças na atividade dos arquitetos, no funcionamento da administração pública, na qualidade dos projetos e na transformação do território. Já o segundo dia, o programa dará especial destaque ao novo enquadramento regulamentar, resultante da portaria número 320 de 2026. Será igualmente apresentado um toolkit desenvolvido para disponibilizar aos arquitetos ferramentas e recursos úteis para o exercício cotidiano da região. Este evento é organizado pela Secção Regional do Algarve da Ordem dos Arquitetos. O encontro pretende reforçar a criação de espaços regulares de debate e reflexão qualificada sobre arquitetura, legislação, território e prática profissional na região. A participação deve ser confirmada a partir do site da Secção Regional do Algarve da Ordem dos Arquitetos, assim como também pelo endereço eletrónico algarve.geral@ordemdosarquitetos.org. A AMAL, Comunidade Intermunicipal do Algarve, promove a sessão pública Menos Emissões, Mais Opções da Mobilidade que o Algarve pode ter, no dia 17 de setembro, no Centro de Emprego e Formação Profissional do Algarve, o IFP, no Areal Gordo, em Faro. A iniciativa decorre entre as 14h30 e as 17h, com o objetivo de apresentar os principais resultados do diagnóstico desenvolvido. A sessão que integra o projeto de desenvolvimento do Plano de Mobilidade Urbana Sustentável do Algarve consiste numa oportunidade para apresentar os principais resultados do diagnóstico desenvolvido até ao momento e, sobretudo, promover uma reflexão conjunta sobre o futuro da mobilidade no Algarve. Na ocasião serão debatidas as opções disponíveis, os desafios associados à redução das emissões e os comportamentos que poderão contribuir para uma mobilidade mais sustentável. A iniciativa conta com a participação de José Manuel Viegas, especialista na área dos transportes, que fará uma intervenção sobre mobilidade sustentável e conduzirá posteriormente uma mesa redonda. A participação é gratuita, mas requer inscrição prévia. O programa completo pode ser consultado no site da AMAL, assim como proceder à respectiva inscrição. É uma notícia do jornal online Sul Informação. A transferência da gestão do cais comercial de Faro para o município vai ser oficializada no próximo dia 18 de setembro. A infraestrutura, que está praticamente sem atividade regular há cerca de uma década, deverá ser transformada numa nova marina e num novo espaço dedicado ao turismo, à cultura e à investigação. O anúncio foi feito pelo presidente da Câmara de Faro, António Pina, durante o discurso do dia do município realizado em Bordeira. O autarca referiu que no dia 18 será assinada a passagem da posse de infraestrutura para a gestão municipal e esta transferência será o primeiro passo para a concretização do projeto ABMAR, que pretende criar uma das melhores marinas naturais do país, afirma o presidente da Câmara de Faro. O projeto prevê espaço para cerca de 500 embarcações, além de um eco-hotel, um centro náutico, estacionamento, uma praia de maré, um centro de exposições e áreas destinadas à investigação académica. Para o presidente de Faro, António Pina, o projeto vai além da componente turística. No fundo, isto é turismo, mas também património e cultura. É pegar na história do concelho e transformá-la em valor, sem transformar num produto vazio. Segundo o presidente da Câmara de Faro, o projeto está quase pronto e o próximo passo será avançar com o estudo de impacto ambiental que deverá começar dentro de um mês ou dois, citação do presidente da Câmara de Faro. a autarquia pretende apresentar posteriormente o projeto às várias entidades competentes para obter os respectivos pareceres. A transferência da gestão acontece depois da criação de uma comissão responsável pela elaboração de um relatório que serviu de base à preparação do protocolo entre a Câmara de Faro e a Autoridade Portuária. A valorização do cais comercial está também prevista na estratégia Portos 5+, aprovada pelo Governo em julho de 2025. O documento aponta para a transformação do espaço no local destinado a atividades náuticas, recreativas e de economia azul, em articulação com o município de Faro. A ideia de transformar o cais comercial de Faro não é, contudo, recente. Em 2017, o Centro de Ciências do Mar apresentou uma proposta para uma intervenção de fundo no espaço que previa a instalação da sua sede, áreas de investigação e uma componente turística, incluindo uma nova marina e unidades hoteleiras. O município de Mértola inaugurou no dia 7 de setembro o novo Centro Escolar de Mértola. Numa cerimónia, contou com a presença da Secretária de Estado da Administração Escolar, Maria Luísa Oliveira, do Presidente da CCDR Alentejo, Ricardo Pinheiro, e do Presidente da Câmara Municipal, Mário Tomé, além de representantes da comunidade educativa, alunos, famílias e população. Durante a cerimónia, Mário Tomé destacou a importância do novo equipamento para o futuro do concelho, considerando que as crianças e os jovens são, obviamente, o futuro da humanidade. O autarca afirmou ainda que o Centro Escolar representa um investimento determinante para o futuro do território e oferece condições de excelência para os alunos. A Secretária de Estado da Administração Escolar elogiou o investimento do município na educação e a aposta na melhoria das infraestruturas escolares. Já Ricardo Pinheiro, da CCDR Alentejo, destacou a qualidade do novo equipamento, classificando-o como uma obra magnífica que compete com o que melhor se faz à escala da educação. O novo centro escolar foi concebido para proporcionar melhores condições de aprendizagem e de trabalho através de espaços modernos, funcionais e adaptados às necessidades da comunidade educativa. A obra representa um investimento elegível de 2.229.600 euros, com um financiamento de 1.244.740 euros através do Fundo Europeu de Desenvolvimento Regional, o FEDER, correspondente a uma taxa de cofinanciamento de 55,83%. Com a inauguração, o município de Mértola tenta reforçar a aposta na qualificação das infraestruturas educativas e na educação enquanto eixo de desenvolvimento do concelho. Pomos ponto final neste espaço de informação, desejando-lhe a continuação de um bom resto de fim de semana com a sua rádio.
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Olá, amigo. Olá, viva. Bom dia. Bom dia, Algarve. Amigos e amigas, cá somos nós então para o seu despertar do sul de Portugal nesta manhã bem boa, ainda com imenso calor. Está a começar bem o dia para este 13 de setembro de 2026. Somos então o seu despertar na antena mais a sul de Portugal. Para enviar então a sua mensagem, utilize a página do Facebook Paulo Aguiar, coloque no alinhamento, não na cronologia, e tem igualmente o nosso telemóvel de serviço unicamente para mensagens. Não vamos perder tempo, vamos até a luz de Tavira, saudar aí o Fernando Pacheco e família, um grande abraço ao Fernando Pacheco, no Morgadinho o Luís Macaco, um grande abraço ao Luís Macaco, para o Snack Bar o Pedrito, para o Pedro Júnior, para o pai o Pedrito, para a Diana e para a Mónica e claro também para todos os clientes que já estão no bar o Pedrito. Vamos à música com Sandrina.

na cidade de Tavira, os nossos bons dias para o Vítor Fernandes, a Cátia Ventura, o pequeno Rodrigo, para a Vitalina Mateus e o Custódio em Valmorta, a Diolinda Guerreiro em Tavira, a Maria Pacheco em Olhão, e um grande abraço ao amigo Mota em Santa Luzia, o homem da quadrão, bip bip.

Ora bem, ora bem. Depois das férias, depois de uma semana de férias, bom descanso. Está aí de regresso então, reabriu hoje a pastelaria Takeaway Assis no mercado municipal em Luz de Tavira. 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Ora bem, deixamos aí então os nossos bons dias para a pastelaria Takeaway Assis, para a Maria João, para a Paula Cristina, o Nuno Bandarra, a Zaza Martins e, claro, a patroa, a Cristina Assis, com um grande abraço a todos os clientes. Bora lá com o hino Alegria.

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Rondando então os votos de um fantástico domingo, um bom início de semana. No regresso ao Bom de Algarve com o trabalho mais recente de Ruth Marlene, Temos Pena. Voltamos a interagir com os nossos ouvintes. Saudamos a Elizabeth da Água dos Fusos, que nos diz: olá, amigo Paulo, bom dia, espero que esteja tudo bem contigo. Comigo está. Muito bem, ótimo. Quero mandar beijinhos ao meu amigo Paulo, para a Diolinda Guerreiro, para a Paula Santos e Salvador, para a Vitalina Mateus de Valmorta, para o Zé Paz, para Domingos Simão, para a Zezinha da Aldeia Nova, para a Conceição Santos, para a Idalina Pereira, para o João da Sinagoga e para a Sandrine e seus pais, como também a Noémia Grilo. Beijinhos para todos. Assina a Elizabeth Ramos Santos, da Água dos Fusos. Obrigado, amiga.

Na cidade de Tavira, saudamos o Marco Raimundo e família, o Marco Raimundo que nos diz bom domingo, amigo Paulo, um abraço, amigo Marco Raimundo.

0: A canções e músicas de uma vida que ficou no seu ouvido, Da Vinci Conquistadora. Saudamos a Blandina Gonçalves Guedes, bom dia para todos os ouvintes e para todas as colegas da Cruz Vermelha Portuguesa de Tavira. Obrigado também à Blandina Gonçalves Guedes e para todas as colegas no Clube da Cruz Vermelha em Tavira.
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Saudamos o Márcio da Brito. Bom dia, amigo Paulo. Ótimo domingo a todos os ouvintes e muitos parabéns para os sonambos e para a família sonambulista pela conquista da supertaça de futsal. É verdade, os sonambos ontem mais um troféu, venceram a supertaça do Algarve em séniores masculinos. Mas depois das 10, como é natural, vamos tentar ter aqui o Luís Reves para falarmos sobre essa supertaça. Abraço ao Márcio de Brito, aos filhotes e à esposa. Grande abraço.

Ora que sei então um bilhete postal. Ora, uma vez mais, aqui fica um grande abraço à Pastelaria Tecoa e Assis, já reabriu depois das férias, para a Maria João, para a Paula Cristina, para a Zaza Martins, para o Nuno Bandarra, para a patroa Cristina Assis e para a Lisilda, também com um ótimo domingo. O Marco Lourenço, agora para tudo aí na Sopressal e nas Salinas da Sopressal. Olá, bom dia amigo Paulo, queria pedir uma música para a minha esposa, filhotes e minha mãe e para a equipa da Sopressal, que estamos em mais um dia de luta. Um abraço para o amigo Paulo, grande abraço ao Marco Lourenço e família, e claro, para essa equipa da Sopressal.

Na cidade de Olhão, cidade de Cubo, cidade de Restauração, a Isoleto Horta. Olá, bom dia amigo Paulo, tudo bem? Um bom domingo para todas as pessoas que estão a ouvir a rádio e também para a Ilha da Culatra, para vocês aí na rádio. Um forte abraço amigo Paulo, com um bom domingo. Obrigado à Isoleto Horta e família, com um grande abraço para os velhos lobos do mar. Linda, linda Ilha da Culatra.

Estamos então a 13 minutos das 9, aproveito, acerto o seu relógio. Irão ser 9 horas em Portugal continental e na Madeira, menos uma hora nos Açores. Nós voltaremos dentro de alguns minutos à antena. Iremos ficar também atualizando as notícias com o jornalista Francisco Grilo. Voltamos à antena dentro de alguns minutos.

0: Bom dia, são 9 horas.
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3: O Teatro Municipal António Pinheiro recebe a terceira edição das Jornadas Internacionais de Arquitetura no Algarve. Ao longo de 2 dias, entre 18 e 19 de setembro, arquitetos, juristas, académicos, magistrados e outros especialistas reúnem-se para debater alguns dos temas mais atuais da prática da arquitetura, cruzando a reflexão sobre a disciplina com as recentes alterações legislativas que têm vindo a transformar os processos de projeto, licenciamento e construção em Portugal. A edição de 2026 arranca com uma reflexão dedicada à obra e ao legado de Oscar Niemeyer, centrada na atualidade do seu pensamento e na capacidade da arquitetura para manter relevância cultural para além do seu tempo. As jornadas irão também abordar as alterações ao quadro legal da arquitetura e do urbanismo, nomeadamente as decorrentes do chamado simplex urbanístico. Em discussão estarão os impactos dessas mudanças na atividade dos arquitetos, no funcionamento da administração pública, na qualidade dos projetos e na transformação do território. Já ao segundo dia, o programa dará especial destaque ao novo enquadramento regulamentar, resultante da portaria número 320 de 2026. Será igualmente apresentado um toolkit desenvolvido para disponibilizar aos arquitetos ferramentas e recursos úteis para o exercício cotidiano da região. Este evento é organizado pela Secção Regional do Algarve da Ordem dos Arquitetos. O encontro pretende reforçar a criação de espaços regulares de debate e reflexão qualificada sobre arquitetura, legislação, território e prática profissional na região. A participação deve ser confirmada a partir do site da Secção Regional do Algarve da Ordem dos Arquitetos, assim como também pelo endereço eletrónico algarve.geral@ordemdosarquitetos.org. A AMAL, Comunidade Intermunicipal do Algarve, promove a sessão pública Menos Emissões, Mais Opções, a mobilidade que o Algarve pode ter no dia 17 de setembro no Centro de Emprego e Formação Profissional do Algarve, o IFP, no Areal Gordo, em Faro. A iniciativa decorre entre as 14h30 e as 17h, com o objetivo de apresentar os principais resultados do diagnóstico desenvolvido. A sessão que integra o projeto de desenvolvimento do Plano de Mobilidade Urbana Sustentável do Algarve consiste numa oportunidade para apresentar os principais resultados do diagnóstico desenvolvido até ao momento e, sobretudo, promover uma reflexão conjunta sobre o futuro da mobilidade no Algarve. Na ocasião, serão debatidas as opções disponíveis, os desafios associados à redução das emissões e os comportamentos que poderão contribuir para uma mobilidade mais sustentável. A iniciativa conta com a participação de José Manuel Viegas, especialista na área dos transportes, que fará uma intervenção sobre mobilidade sustentável e conduzirá posteriormente uma mesa redonda. A participação é gratuita, mas requer inscrição prévia. O programa completo pode ser consultado no site da AMAL, assim como proceder à respectiva inscrição. É uma notícia do jornal online Sul Informação. A transferência da gestão do cais comercial de Faro para o município vai ser oficializada no próximo dia 18 de setembro. A infraestrutura, que está praticamente sem atividade regular há cerca de uma década, deverá ser transformada numa nova marina e num novo espaço dedicado ao turismo, à cultura e à investigação. O anúncio foi feito pelo presidente da Câmara de Faro, António Pina, durante o discurso do dia do município realizado em Bordeira. O autarca referiu que no dia 18 será assinada a passagem da posse de infraestrutura para a gestão municipal e esta transferência será o primeiro passo para a concretização do projeto ABMAR, que pretende criar uma das melhores marinas naturais do país, afirma o presidente da Câmara de Faro. O projeto prevê espaço para cerca de 500 embarcações, além de um eco-hotel, um centro náutico, estacionamento, uma praia de maré, um centro de exposições e áreas destinadas à investigação académica. Para o presidente de Faro, António Pina, o projeto vai além da componente turística. No fundo, isto é turismo, mas também património e cultura. É pegar na história do concelho e transformá-la em valor, sem transformar num produto vazio. Segundo o presidente da Câmara de Faro, o projeto está quase pronto e o próximo passo será avançar com o estudo de impacto ambiental que deverá começar dentro de um mês ou dois, citação do presidente da Câmara de Faro. A autarquia pretende apresentar posteriormente o projeto às várias entidades competentes para obter os respectivos pareceres. A transferência da gestão acontece depois da criação de uma comissão responsável pela elaboração de um relatório que serviu de base à preparação do protocolo entre a Câmara de Faro e a autoridade portuária. A valorização do cais comercial está também prevista na estratégia Portos 5+, aprovada pelo Governo em julho de 2025. O documento aponta para a transformação do espaço no local destinado a atividades náuticas, recreativas e de economia azul, em articulação com o município de Faro. A ideia de transformar o cais comercial de Faro não é, contudo, recente. Em 2017, o Centro de Ciências Marquês do Mar apresenta uma proposta para uma intervenção de fundo no espaço que prevê a instalação da sua sede, áreas de investigação e uma componente turística, incluindo uma nova marina e unidades hoteleiras. O município de Mértola inaugurou no dia 7 de setembro o novo Centro Escolar de Mértola. Numa cerimónia, contou com a presença da Secretária de Estado da Administração Escolar, Maria Luísa Oliveira, do Presidente da CCDR Alentejo, Ricardo Pinheiro, e do Presidente da Câmara Municipal, Mário Tomé, além de representantes da comunidade educativa, alunos, famílias e população. Durante a cerimónia, Mário Tomé destacou a importância do novo equipamento para o futuro do concelho, considerando que as crianças e os jovens são, obviamente, o futuro da humanidade. O autarca afirmou ainda que o Centro Escolar representa um investimento determinante para o futuro do território e oferece condições de excelência para os alunos. A Secretária de Estado da Administração Escolar elogiou o investimento do município na educação e a aposta na melhoria das infraestruturas escolares. Já Ricardo Pinheiro, da CCDR Alentejo, destacou a qualidade do novo equipamento, classificando-o como uma obra magnífica que compete com o que melhor se faz à escala da educação. O novo centro escolar foi concebido para proporcionar melhores condições de aprendizagem e de trabalho através de espaços modernos, funcionais e adaptados às necessidades da comunidade educativa. A obra representou um investimento elegível de 2.229.600 euros, com um financiamento de 1.244.740 euros através do Fundo Europeu de Desenvolvimento Regional, o FEDER, correspondente a uma taxa de cofinanciamento de 55,83%. Com a inauguração, o município de Mértola tenta reforçar a aposta na qualificação das infraestruturas educativas e na educação enquanto eixo de desenvolvimento do concelho. Pomos ponto final neste espaço de informação, desejando-lhe a continuação de um bom resto de fim de semana com a sua rádio.
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9 horas com 11 minutos, renovando então os votos de um fantástico domingo, um bom início de semana. Está uma manhã bonita para passear junto à Orla Marítima, não é? 22 graus é para a temperatura que se faz sentir nesta região algarvia. No regresso ao Bom Dia Algarve, voltamos a interagir com os nossos ouvintes. Saudamos no Livramento a Encarnação Viegas, o Zé Zidro, o Maurício e a Sofia. Bom dia, amigo. Um ótimo domingo para todos os ouvintes, família, em especial para ti. Um grande abraço e beijinhos destes amigos de coração. Obrigado à Encarnação Viegas, ao Zé Zidro. Um grande abraço ao Zé Zidro, ao Maurício e à Sofia.

Ora bem, continuando então a interagir com os nossos ouvintes, saudamos o nosso amigo Vítor Pereira, em Mocrapaço. Um bom dia também para ti, amigo Paulo, e um forte abraço. Abraço ao Vítor Pereira e família. Na Vila Branca Noiva do Mar, o Luciano Firmino. Bom dia, amigo Paulo, grande abraço, boa emissão, muita saúde para todos. Abraço ao Luciano Firmino.

destino. E é mesmo, é destino, é destino. Tony Carreira, um tema que foi editado por Edino Meire, mais tarde recuperado por Tony Carreira. Ele que esteve aqui bem próximo de nós. Bem próximo, como quem diz, não é? Em Alcoutinho.

Saudamos a Fernanda Bárbara de Horta e o Mário Horta. Bom dia, Paulo. Cá estamos de novo na nossa rotina. Quero desejar um excelente domingo aos meus familiares e amigos. Vamos lá, boa música portuguesa. Já fazia falta o Boni Algarve. Obrigado, Paulo, por nos tratar tão bem. Beijinhos e abraços. Obrigado à Fernanda Bárbara de Horta e ao Mário Horta. Cowboy apaixonado, Zé Maro.

Na cidade de Menil de Olhão, bom dia para todos. Tenham um bom domingo com saúde e paz e beijinhos. Esta mensagem da Maria Pacheco, para ela também, um ótimo domingo. Sim.

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0: Ora bem, estamos então de regresso à antena, 9 horas com 35 minutos, para já 23 graus. É a temperatura que se pode sentir nesta região algarvia. Bom viagem, em boa condição, obrigado pela boleia. De volume ao seu receptor.
1: Quero contigo.
0: Ora, a companhia da Helena Correia, Roça, Roça comigo.
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0: É o que este verão, não há muito tempo, há menos de um mês, tive o privilégio de apresentar um espetáculo ao vivo da Helena Correia. É mais uma artista que se junta ao meu currículo.

Ora bem, no Bom Dia Algarve juntamos os portugueses pelo mundo e vamos até a Alemanha para saudar o Ricardo Andrade Vargas. Bom Dia Algarve, forte abraço para os nossos imigrantes, bom programa, forte abraço, seu desmarcado. Bom domingo para todos, grande abraço ao Ricardo Andrade Vargas, sua família na Alemanha, como também por cá em Tavira e Cabanas de Tavira. Este é um tema que eu dedico em imenso carinho a todos os imigrantes espalhados pelo mundo.

0: Ora que sei, então, Marante, um dia vou voltar e quem já voltou foi a Gina e o João. Um grande abraço para vocês, um ótimo domingo, um bom início de semana, amigos. Um beijinho à Gina, um abraço ao João.
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0: E vamos até à cidade de Faro, bom dia Algarve, como manda a tradição. Então é assim, fica aqui da Graça e do Florival, que dedicam aos amigos Elizabeth, Ana Paula, Cunhada, Conceição, Idalina, Diolinda, Guerreiro, a Benedita, com boas melhoras para a Júlia, como também para a Lucília, para filhas, maridos, netos. Com um adeus e um abraço. Bem, esta mensagem da Graça e do Florival, vem aqui, tenho de descodificá-la, porque não... Está bem, mas está correto, está correto. Grande abraço à Graça e ao Florival.

No regresso à cidade de Olhão, um grande abraço ao João Pereira e à sua esposa e restante família. O Jorge Calessa, bom dia Paulo, manda aí uma musiquinha para a malta. Calessa e Carlos, andamos na labuta. Fazem muito bem. Aproveitar o domingo para andar na labuta, porque depois tem a semana para descansar. Grande abraço ao Jorge Calessa e ao Carlos.

Regresamos à Vila Branca, Noiva do Mar, à Fuseta, onde lá está o Carlos Alberto Lopes e família. Bom dia, Paulo Aguiar, bom dia, ouvintes da Rádio Gilão, bom fim de semana com saúde. Grande abraço ao Carlos Alberto Lopes e família.

Banda Lusa e Paulo Ribeiro com Chapéu de Palha. Saudamos a Maria Fernando. Bom dia, com saúde e alegria, amigo Paulo Aguiar e família. Para todos os ouvintes da rádio, bom domingo para todos. Felicidades e beijinhos. Obrigado à Maria Fernando. Um grande abraço a toda a família.

Em Perpignan, onde está a maior comunidade de portugueses em França, Otília Valente e o esposo. Bom dia Algarve, bom dia Paulo, para todos os amigos e família, feliz domingo, para todos os meus filhotes, para a Bia, para o Alex e para o meu Luquinhas, muito sucesso, este ano vamos ter leão, beijinhos. É mesmo, este ano vamos ter leão, Luquinhas, que ingressou no Sporting Clube de Portugal. Grande abraço ao Alex, beijinho à Bia e um grande abraço ao Luquinhas, força leão. Para todos os algarvios em Perpignan, sou algarvio.

Ora bem, caminhando então para a hora certa. Estamos a chegar aos 10. Aproveite e acerte o serviço. Depois das 10, iremos aqui chegar na Supertaça do Algarve com o nosso especialista, Luís Rubés. Iremos estar consigo até às 10h30. Até já.

0: Bom dia, são 10 horas.
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2: A Biblioteca Municipal Verde Campos promove durante o mês de setembro o projeto Poesia em Boa Companhia, iniciativa que junta livros, poesia e cães para proporcionar às crianças uma experiência diferente de leitura e partilha. É destinado a crianças dos 9 aos 13 anos. O projeto pretende promover o gosto pela leitura, reforçar a confiança na leitura em voz alta e criar um ambiente de maior bem-estar e descontração durante as sessões. Inspirado em programas internacionais de leitura assistida por cães, o Poesia em Boa Companhia adapta esta abordagem à realidade da Biblioteca Municipal, numa parceria com a Unidade de Bem-Estar e Saúde Animal, a UBESA. As ações conjugam momentos de preparação da leitura, leitura expressiva, interação com cães, acompanhados por técnicos da UBESA. Ao longo do mês de setembro, estão previstas 4 sessões, nos dias 9, 16, 23 e 30, entre as 14h30 e as 16 horas, na Biblioteca Álvaro de Campos. Cada sessão terá uma duração aproximada de 90 minutos. Sob o mote Mais do que ler poesia é partilhá-la com amor, a iniciativa procura criar uma relação positiva e descontraída com a leitura, especialmente junto de crianças que revelam menor confiança na leitura em voz alta ou cujos hábitos de leitura estão menos consolidados. A participação é gratuita, mas sujeita à inscrição prévia limitada a 20 participantes. Sabendo mais, na Biblioteca Municipal Verde Campos ou no site e redes sociais do município. Dia 4 de outubro, a partir das 6 da tarde, a Igreja da Misericórdia em Tavira recebe um concerto dedicado à música de António Vivaldi, integrado no ciclo de música antiga e barroca do Sotavento. O coro Jubilate Deo junta-se à Orquestra Barroca da Queimar para interpretar uma das mais marcantes obras sacras do compositor italiano, o Gloria e o Magnificat. 4 de outubro, 6 da tarde, Igreja da Misericórdia. Os interessados em acompanhar devem contactar a Associação Multiplicar Silêncios para efetuar a respectiva reserva. Mercadinhos de Castro Marim, Odeleite e Azinhal decorrem mensalmente. O Mercadinho na Aldeia, em Odeleite, decorre no primeiro domingo de cada mês, enquanto em Castro Marim acontece no segundo sábado do mês, ao mesmo tempo que a Feira das Velharias. No Azinhal, há mercado no último domingo do mês. Feira Franca Anual de Santo Estevão acontece de 18 a 20 de setembro. Na sexta-feira, dia 18, atuação do grupo de cantares Vozes do Barrocal, baile com Silvino Campos e concerto com os Iris. Sábado, dia 19, grupo de cantares Lado a Lado, baile com o do Reflexo e o concerto de Rosinha. No domingo, dia 20, grupo de cantares Pérolas do Gilão, baile com Tons de Baile e o concerto de Léo e Leandro. Organização da Junta de Freguesia de Santo Estevão. Feira Franca Anual, de 18 a 20 de setembro. A celebração dos 29 anos do Grupo de Música Popular Pérolas do Gilão contam com o Festival de Música Popular. Acontece dia 13 de setembro no Cineteatro António Pinheiro, em Tavira, com entradas livres. A participação de Vozes do Barrocal de São Brás de Alportel, Lírios do Campo de São Marcos de Campo de Reguengos, Grupo 1º de Maio de Palmela e o Grupo de Música Popular Pérolas do Gilão de Tavira. As entradas são livres. É a celebração do 29º aniversário do Grupo de Música Popular Pérolas do Gilão, 13 de setembro, 3 da tarde, no Teatro Municipal de Tavira. Festa em honra de Nossa Senhora da Saúde e São Luís, dias 12 e 13 de setembro, no sítio de São Marcos a Seca, organização da Comissão de Festas de Nossa Senhora da Saúde e Paróquia de Tavira. Sábado, dia 12, torneio de petanca, largada de porcos, baile com o Grupo Gerações e atuação de Tânia. Domingo, dia 13 de setembro, a partir das 5h30 da tarde, Eucaristia Solene, às 6h30, procissão em honra de Nossa Senhora da Saúde e São Luís, acompanhada pela banda de Tavira. Às 20h, atuação da fadista Teresa Viola, acompanhada dos músicos Zé Pinto e Jorge Pinto. Seguir-se-á baile com os Acordeonima. É a festa em honra de Nossa Senhora da Saúde e São Luís, dias 12 e 13 de setembro, sítio de São Marcos, a Seca, Tavira. Por Tavira, até 30 de dezembro, exposição permanente Judeus em Tavira, fragmentos de uma história, para visitar no núcleo islâmico do Museu Municipal. Até o final de setembro, mostras de artesanato, que acontecem diariamente entre o Jardim da Lagoa e o Jardim das Palmeiras. Até 24 de outubro, exposição Uma Árvore, da autoria de Daniel Moreira e Rita Castro Neves, para visitar no Museu Municipal de Tavira, Palácio da Galeria.
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0: Ora bem, então, amigos e amigas, estamos de regresso à antena para a reta final do Bom Dia Algarve de hoje. Eu agradecia que não enviassem mais mensagens, não vou ter tempo. Ora bem, ontem no pavilhão professor Joaquim Beirinhos, na cidade de Loulé, decorreu a supertaça de futsal de séniores masculinos entre a formação dos Sonâmbulos e o Corteira Futsal, jogo que foi acompanhado por mim e também pelo nosso especialista de futsal, o Luís Reves. Muito bom dia. Um jogo em que a formação dos Sonâmbulos venceu com naturalidade.
1: Sim, bom dia Paulo Aguiar, bom dia a todos os ouvintes. Sim, é verdade, foi um jogo que para mim teve durante o jogo todo sentido único, com o devido respeito que o Corteira merece, mas o jogo foi todo sentido único.
0: Exatamente, a equipa dos Sonâmbulos, que entrou muito bem na partida, logo a pressionar o adversário, o Corteira, que não tinha capacidade de resposta. Eu recordo-me que o guarda-redes utilizado na primeira parte, o Afonso Bica, unicamente efetuou uma defesa.
1: Sim, uma defesa e um remate que não foi muita coisa. Eu penso que o Corteira tem, durante o jogo todo, 3-4 remates que fazem 2 golos, mas nós estivemos sempre por cima do jogo. Ainda pensei, apesar de tudo, que acusássemos um bocadinho por não termos o nosso Mister no banco, que eu mando um grande abraço, e é rápido dos melhores, mas sim, a equipa teve bem, foi sempre superior e mereceram trazer a taça para Augusta Vida.
0: Exato, o Ruben Leonardo, que esteve a comandar a equipa devido à cirurgia de que foi alvo o Edgar Cassinha, para quem também envia um grande abraço com rápidas melhoras, mas o Ruben esteve muito bem. Aliás, toda a equipa no seu cómputo geral esteve bem. Um dado curioso é que esta equipa dos Sonâmbulos, Luís Reves, em relação à época passada, está muito bem na eficácia.
1: Sim, é verdade, estamos a conseguir até as oportunidades, estamos a conseguir fazer gols, o que o ano passado não acontecia, e penso que por mim, não tenho visto muitos treinos, mas penso que estamos bem, tanto fisicamente, e acho que está um grupo unido para o que é isso adivinha.
0: Exatamente, já no próximo sábado inicia-se o Campeonato Nacional de Terceira Divisão, Série D, onde os Sonâmbulos irão se deslocar até Oeiras para defrontar o Vinhais. Mas para já está a decorrer, iniciou-se ontem e decorre também durante todo o dia de hoje em Augusta Vira, o Memorial Luís Eduardo Patinho. Luís Reves com grande assistência e excelentes jogos.
1: Sim, é verdade, grande assistência, muito público durante o dia todo, muitos miúdos, está um torneio engraçado e que hoje terá começado agora perto das 10 horas, e onde convido também todos os ouvintes para se deslocarem lá para ver os bons jogos de futsal.
0: Luís Reves, um abraço e até logo.
1: Obrigado, Paulo Guilherme. Já agora adiantar também que no próximo fim de semana...
0: Exatamente. Eu tinha aqui anotado e estava-me também a passar.
1: Onde vamos ter dois escalões, os iniciados acho que jogam às 11 e depois os nossos juniores às 18.
0: Exatamente, é também a supertaça aqui no pavilhão do Dr. Eduardo Massinho. Luís, um abraço e até logo. Ora bem, Luís Reves é o nosso especialista de futsal. Sempre que podemos, ao domingo, falamos de futsal. Ora bem, vamos então para a reta final. Vamos saudar o Helder Nogueira. Bom dia, Paulo Guiar. Um forte abraço, amigos. Há calor na Praia da Lota. O Helder está à pesca. Um ótimo domingo. O Tony Ribeiro. Bom dia, amigos da Gilão FM, na companhia do amigo Paulo Guiar. Ótimo domingo. Forte abraço, Gilão FM sempre. Grande abraço ao Tony Ribeiro. Vamos então à música.

Saudamos a Isabel Gonçalves, que nos diz bom dia, alegria, beijinhos. Obrigado, amiga. O Padre Zé, na cidade de Lolé. Ontem lá passei o dia, verdade, na cidade de Lolé, para mais um trabalho para a rádio. E o Padre Zé que nos diz bom dia, amigo Paulo, para todos os ouvintes do Bom Dia Algarve, um abraço e um bom domingo. Grande abraço ao Padre Zé. O Idalécio Soares, bom dia amigo Paulo, ouvintes e amigos, um bom domingo para todos, em especial para a minha família, um grande abraço amigo Paulo, grande abraço ao Idalécio Soares e família.

Reta final do Mundial Algarve, saudamos o Hugo Firmino. Bom dia, amigo Paulo, hoje aqui pelo sítio de São Marcos, na festa da Senhora da Saúde. Esperamos por todos vocês. Um resto de um bom fim de semana, amigo Paulo. Grande abraço ao Hugo Firmino, o Carlos Gonçalves. Bom dia, Gilão, bom dia, Paulo. Para sair uma música aqui para o pessoal que está a trabalhar na festa da Senhora da Saúde e São Marcos, com um grande abraço. Grande abraço ao Carlos Gonçalves, ao Hugo Firmino e toda essa magnífica equipa. A Zezinha da Aldeia Nova, olá, bom dia, deixo um santo domingo para todos, com um forte abraço e muita saúde. Amigo Paulo, um beijinho grande e, como sempre, sejam felizes, pessoas bonitas. Obrigado à Zezinha da Aldeia Nova, à Teixeira e à Sofia. Um ótimo domingo, um bom fim de semana, continuação e, claro, um bom início de semana para todos. Vamos à música. Para o grupo de baile. E não há mais mensagens hoje.

Ora bem, estamos então a encerrar esta edição do Bom Dia Algarve de hoje. Para todos, a contribuição de um ótimo domingo, um bom início de semana. Amanhã estaremos de volta para discar mais um fim de semana desportivo às 12 e às 18 horas. E já agora, se me permitem, façam um favor de serem felizes.

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0: São 12 horas em Portugal Continental e na Madeira são 11 nos Açores.
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3: O LS Algarve negou ter proibido os seus trabalhadores de frequentarem o curso de medicina da Universidade do Algarve, afirmando que as afirmações do Tiago Botelho, presidente do Conselho de Administração, foram indevidamente interpretadas e retiradas do respectivo contexto. Na terça-feira, o Partido Socialista questionou a Ministra da Saúde sobre uma alegada decisão da LS de impedir trabalhadores de manterem o vínculo laboral enquanto frequentavam medicina. A polémica surgiu depois do presidente do Conselho de Administração, Tiago Botelho, ter considerado que estudar medicina e trabalhar na instituição poderia ser incompatível devido a uma alegada acumulação de funções. Em resposta, o LS garantiu que nunca adotou qualquer deliberação, orientação ou posição interna que proíba, de forma geral, os seus trabalhadores de frequentarem o curso de medicina da Universidade do Algarve. A instituição esclareceu ainda que a frequência de um curso superior não é considerada uma situação de acumulação de funções. A LS Algarve explicou que as declarações de Tiago Botelho pretendiam apenas destacar que a medicina exige muita dedicação e é dificilmente compatível do ponto de vista prático com o exercício simultâneo de atividade profissional regular. A instituição afirmou também que acompanha a recomendação da Faculdade de Medicina da Universidade do Algarve para que os estudantes se dediquem exclusivamente ao curso por considerar que isso favorece o sucesso académico. Apesar disso, considera positiva a formação de profissionais da própria ULS em Medicina, por poder contribuir para aumentar o número de médicos no Algarve no futuro. A AMAL, Comunidade Intermunicipal do Algarve, promove a sessão pública Menos Emissões, Mais Opções da Mobilidade que o Algarve pode ter no dia 17 de setembro no Centro de Emprego e Formação Profissional do Algarve, o IFP, no Areal Gordo, em Faro. A iniciativa decorre entre as 14h30 e as 17h, com o objetivo de apresentar os principais resultados do diagnóstico desenvolvido. A sessão que integra o projeto de desenvolvimento do Plano de Mobilidade Urbana Sustentável do Algarve consiste numa oportunidade para apresentar os principais resultados do diagnóstico desenvolvido até ao momento e, sobretudo, promover uma reflexão conjunta sobre o futuro da mobilidade no Algarve. Na ocasião, serão debatidas as opções disponíveis, os desafios associados à redução das emissões e os comportamentos que poderão contribuir para uma mobilidade mais sustentável. A iniciativa conta com a participação de José Manuel Viegas, especialista na área dos transportes, que fará uma intervenção sobre mobilidade sustentável e conduzirá posteriormente uma mesa redonda. A participação é gratuita, mas requer inscrição prévia. O programa completo pode ser consultado no site da AMAL, assim como proceder à respectiva inscrição. É uma notícia do jornal online Sul Informação. As duas novas residências da Universidade do Algarve, construídas nos campos da Penha e Gambelas, em Faro, vão acrescentar 297 camas à oferta da Universidade no ano letivo 2026-2027. Apesar das obras ainda não estarem totalmente concluídas, André Botelheiro, administrador da Universidade do Algarve, garante que os estudantes poderão começar a ocupar as residências já no domingo, dia 13 de setembro. O responsável afirma que a Universidade está a trabalhar para garantir que os alunos colocados possam dormir nas residências nesse dia e começar as aulas na segunda-feira. Com estas novas residências, a Universidade do Algarve passa a disponibilizar mais de 800 camas, aumentando a sua capacidade em 55% face ao ano anterior. No entanto, o administrador admite que a oferta continua a não ser suficiente para responder a toda a procura. As candidaturas começaram após a primeira fase de colocações e registaram mais de 500 pedidos apenas de estudantes do primeiro ano. Atualmente, as duas residências estão com 90% da lotação preenchida, ficando os restantes lugares para alunos colocados na segunda fase. Os critérios de seleção dão prioridade a estudantes bolseiros, deslocados e do primeiro ano. Marisol Correia, vice-reitora da Universidade do Algarve para a Digitalização e Infraestrutura, explica que a construção das residências dentro dos campi teve como objetivo aproximar os estudantes das atividades letivas e dos serviços da universidade, contribuindo também para uma melhor integração na vida académica. As residências incluem quartos climatizados, salas de estudo e convívio, lavandaria, cozinhas partilhadas, Wi-Fi e uma central fotovoltaica para autoconsumo. A residência da Penha tem 101 quartos e um apartamento T1, enquanto a de Gambelas dispõe de 124 quartos e um apartamento T1. As duas empreitadas representam um investimento de cerca de 16 milhões de euros. A revisão do Plano Diretor Municipal do PDM de Vila Real de Santo António entra agora em discussão pública. Após um processo que se alargou durante vários anos, o novo documento permitirá atualizar o principal instrumento de planeamento do Conselho, em vigor desde 1992. De acordo com a autarquia, a proposta coloca a habitação, a diversificação económica, o turismo, a mobilidade e a qualificação urbana no centro de uma nova visão para o território, criando condições para acolher a população, novas empresas e investimento e reforçar também o desenvolvimento das três freguesias. A discussão pública terá a duração de 30 dias úteis e permitirá aos interessados consultar a proposta e apresentar contributos. O período terá início no quinto dia seguinte à publicação do respectivo aviso em Diário da República e, após a análise das participações, será elaborada a versão final da revisão, que seguirá para aprovação da Assembleia Municipal e, quando aplicável, pela ratificação pelo Conselho de Ministros. Entre as principais novidades está o reforço da capacidade habitacional. Em Vila Nova de Cacela são previstas duas áreas para habitação a custos controlados e uma nova área com mais de 6 hectares destinada a atividades económicas. A proposta inclui ainda novas soluções de estacionamento junto às praias da Volta e da Ribeira do Álvaro e a criação de aglomerados rurais na zona da Corte António Martins. Em Montegordo, o plano prevê novas ligações rodoviárias e uma área destinada à instalação de um novo posto da GNR. Já em Vila Real de Santo António está prevista uma área de cerca de 11 hectares, que deverá combinar habitação a custos controlados, novas acessibilidades, espaços verdes e atividades económicas e socioculturais. O novo PDM contempla ainda duas áreas turísticas, com uma área conjunta próxima dos 20 hectares, cerca de 5 hectares para novas atividades económicas na zona norte da cidade e novos espaços verdes com espécies autóctones, adaptadas ao clima e à escassez de água. A data de início da discussão pública e os meios para consultar a proposta e apresentar contributos serão divulgados pelo município após a publicação do aviso no Diário da República.
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3: O Teatro Municipal António Pinheiro recebe a terceira edição das Jornadas Internacionais de Arquitetura no Algarve. Ao longo de dois dias, entre 18 e 19 de setembro, arquitetos, juristas, académicos, magistrados e outros especialistas reúnem-se para debater alguns dos temas mais atuais da prática da arquitetura, cruzando a reflexão sobre a disciplina com as recentes alterações legislativas que têm vindo a transformar os processos de projeto, licenciamento e construção em Portugal. A edição de 2026 arranca com uma reflexão dedicada à obra e ao legado de Oscar Niemeyer, centrada na atualidade do seu pensamento e na capacidade da arquitetura para manter relevância cultural para além do seu tempo. As jornadas irão também abordar as alterações ao quadro legal da arquitetura e do urbanismo, nomeadamente as decorrentes do chamado simplex urbanístico. Em discussão estarão os impactos dessas mudanças na atividade dos arquitetos, no funcionamento da administração pública, na qualidade dos projetos e na transformação do território. Já ao segundo dia, o programa dará especial destaque ao novo enquadramento regulamentar, resultante da portaria número 320 de 2026. Será igualmente apresentado um toolkit desenvolvido para disponibilizar aos arquitetos ferramentas e recursos úteis para o exercício cotidiano da região. Este evento é organizado pela Secção Regional do Algarve da Ordem dos Arquitetos. O encontro pretende reforçar a criação de espaços regulares de debate e reflexão qualificada sobre arquitetura, legislação, território e prática profissional na região. A participação deve ser confirmada a partir do site da Secção Regional do Algarve da Ordem dos Arquitetos, assim como também pelo endereço eletrónico algarve.geral@ordemdosarquitetos.org. A Região de Turismo do Algarve e a Universidade do Algarve, através da Escola Superior de Gestão, Hotelaria e Turismo, formalizaram um novo protocolo de cooperação que prevê a atribuição de duas bolsas de estudo a estudantes da licenciatura em Turismo. Uma das bolsas terá caráter social e será destinada a um aluno com dificuldades económicas que tenha concluído o ensino secundário numa escola portuguesa, e a segunda será atribuída ao estudante com a melhor média do primeiro ano da licenciatura, valorizando o mérito e o desempenho académico. Ambas as bolsas terão valor equivalente às propinas anuais da Universidade do Algarve e poderão ser renovados durante a vigência do protocolo, mediante aproveitamento escolar. Para o Presidente do Turismo do Algarve, André Gomes, esta parceria traduz muito do que entendem que deve ser o papel do turismo na região. Um setor forte e competitivo deve estar cada vez mais próximo da academia e contribuir para a formação dos seus futuros profissionais, devolvendo valor à comunidade. O responsável acrescenta que, com esta iniciativa, o setor pretende apoiar quem enfrenta maiores dificuldades no acesso à formação e reconhecer também o mérito e a excelência académica, considerando que em ambos os casos estão a investir nas pessoas, no conhecimento e no futuro do turismo do Algarve. Para além da atribuição das bolsas, o protocolo prevê o acompanhamento dos estudantes beneficiários e a possibilidade de integração num estágio no final do curso. Também está prevista uma maior colaboração entre o turismo do Algarve, docentes e alunos, bem como o reforço da abordagem na licenciatura a áreas relevantes para o setor turístico regional. A Escola Superior de Gestão, Hotelaria e Turismo ficará assim responsável pela divulgação das bolsas, a recepção de candidaturas e a colaboração na seleção e acompanhamento dos estudantes. A parceria pretende assim aproximar a formação académica das necessidades do mercado e contribuir para a qualificação dos recursos humanos. Com esta iniciativa, a Região de Turismo do Algarve e a Universidade do Algarve reforçam a ligação entre o ensino superior e o setor turístico, criando uma aposta na criação de oportunidades, na valorização do talento e na preparação de uma nova geração de profissionais para o turismo algarvio. Em Alcoutim, a Câmara Municipal aprovou no dia 9 de setembro um conjunto de apoios destinados a crianças, jovens e famílias do Conselho na área da educação. As medidas abrangem vários níveis de ensino, incluem o pagamento integral dos transportes escolares, apoios para livros e material escolar, apoio à educação pré-escolar e a atribuição de 40 bolsas de estudo a estudantes do ensino superior. O Presidente da Câmara Municipal de Alcoutim, Paulo Paulino, considera que a educação é uma das prioridades do município e afirma que o objetivo é garantir que nenhum aluno deixe de estudar por dificuldades económicas. Segundo o que os apoios representam também uma forma de reduzir os encargos das famílias e promover a igualdade de oportunidades. Nos transportes escolares, o município irá pagar a totalidade dos passos dos alunos do ensino secundário e profissional. A medida abrange ainda alunos do terceiro ciclo e que frequentem as escolas de Tavira, Vila Real de Santo António, Mértola ou Serpa, quando a formação pretendida não existir em Alcoutim. Na educação pré-escolar, devido à inexistência de uma rede pública, a Câmara irá apoiar financeiramente as instituições particulares de solidariedade social que prestem este serviço através do pagamento da comparticipação familiar mensal. Também foram aprovados apoios para a compra de livros e material escolar. Os alunos do 1º, 2º e 3º ciclo receberão 110 euros, os do ensino secundário profissional 120 euros e os estudantes de 7 e TESP 340 euros. Estes valores acrescenta-se uma comparticipação de 300 euros por turma do agrupamento de escolas de Alcoutim. A Câmara vai ainda atribuir 40 bolsas de estudo. Dr. João Dias, a estudantes residentes no Conselho que frequentem licenciaturas ou mestrados, cada bolsa terá o valor de 120 euros mensais durante 10 meses, totalizando 1.200 euros por estudante. As candidaturas de bolsas decorrem entre 21 de setembro e 2 de outubro. Os interessados poderão obter mais informações junto dos serviços municipais ou através do site da Câmara de Alcoutim.
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3: Tavira prepara-se para receber a edição de 2026 do Gran Fondo. O evento realiza-se dia 27 de setembro, contará com dois percursos, o Médio Fondo e o Gran Fondo, e as inscrições já estão abertas. Para sabermos mais, fomos à apresentação do evento e falámos com o diretor da prova, Pedro Nascimento, em relação às novidades deste ano.
4: Este ano voltamos ao tradicional dos percursos, não tem sido possível continuar a apostar no mini fundo, não quer dizer que no futuro não vamos continuar, para o ano vamos tentar novamente, porque consideramos que o mini fundo é a porta de entrada para novos atletas, para os mais jovens, para começarem, os mais velhos que querem começar a iniciar na bicicleta. O médio fundo e são cerca de, já são quase 90 km na realidade. Teve uma pequena alteração de última hora num dos percursos, são cerca de 90 km, com cerca de 1.800 de acumulado. O Gran Fondo são 136, com cerca de 2.200 metros de acumulado. É muito acumulado, para quem não está familiarizado com o acumulado, significa que é subidas e descidas, ou seja, os atletas sobem e descem, constantemente. A nossa Serra Algravia, não temos montanhas, não temos uma Serra da Estrela, mas a inclinação das subidas, a dificuldade, lá está. E o mais engraçado é nós conseguimos fazer a subida e chegarmos à subida tendo uma paisagem deslumbrante, muitas vezes com o mar ao fundo, e do outro lado a nossa Serra Algravia a perder de vista.
3: Pedro Nascimento também abordou a variedade de ciclistas que marcam presença nesta prova.
4: Nós temos atletas, aliás, na realidade todos os grandes fundos nacionais e internacionais têm uma elite de participantes, de ciclistas, que a paixão deles é essa, é lutar contra o relógio, para serem os mais rápidos, e vêm com espírito competitivo. Os grandes fundos têm a outra vertente, que são os amadores, muitos deles pedalam ao fim de semana apenas. Não são percursos fáceis, mas não são impossíveis de concretizar para pessoas que participam ou pedalam pouco. É um desafio, estas pessoas vão para um desafio pessoal, para conseguir iniciar, desfrutar do percurso e chegar ao fim.
3: Pedro Nascimento também apresenta até quando as inscrições continuam a decorrer.
4: As inscrições ainda estão a decorrer até bem próximo, uns dias antes do evento.
3: Pedro Nascimento, diretor da prova, em relação à edição de 2026 do Tavira Gran Fondo, que realiza-se dia 27 de setembro. Ao longo dos próximos noticiários também apresentaremos mais detalhes sobre este evento. As inscrições estão abertas, poderão ser efetuadas a partir do website stopandgo.net até a poucos dias do início do evento. Quarteira prepara-se para receber mais uma edição da Marcha Corrida da Batata Doce no dia 4 de outubro, com partida marcada para as 10 da manhã na Praça do Mar. A iniciativa, destinada a participantes de todas as idades, terá dois percursos, um de 5 e um de 10 km, pretendendo promover a prática de exercício físico, o convívio e a tradição vocal. O presidente da Junta de Freguesia de Quarteira, João Romão, destaca que esta é uma iniciativa que já faz parte da tradição. O autarca deixou convite tanto aos amantes da corrida como a quem prefere caminhar, sublinhando a aposta da freguesia na promoção do desporto e na adoção de estilos de vida e comportamentos saudáveis. O programa começa às 9h30 da manhã com uma sessão de aquecimento e no final da marcha os participantes poderão contar com a tradicional distribuição de batata doce assada. As inscrições são gratuitas e obrigatórias e podem ser feitas presencialmente na Junta de Freguesia de Quarteira ou através do formulário disponível no site da autarquia. A iniciativa é organizada pela Junta de Freguesia de Quarteira em parceria com a Câmara Municipal de Loulé, integrando o calendário regional de marcha e corrida do Algarve do Instituto Português do Desporto e da Juventude.
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1: São 13 horas e 33 minutos. 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

0: Boa tarde, são 14 horas.
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2: A Biblioteca Municipal Verde Campos promove durante o mês de setembro o projeto Poesia em Boa Companhia. Iniciativa que junta livros, poesia e cães para proporcionar às crianças uma experiência diferente de leitura e partilha. É destinada a crianças dos 9 aos 13 anos. O projeto pretende promover o gosto pela leitura, reforçar a confiança na leitura em voz alta e criar um ambiente de maior bem-estar e descontração durante as sessões. Inspirado em programas internacionais de leitura assistida por cães, o Poesia em Boa Companhia adapta esta abordagem à realidade da Biblioteca Municipal, numa parceria com a Unidade de Bem-Estar e Saúde Animal, a UBESA. As ações conjugam momentos de preparação da leitura, leitura expressiva, interação com cães, acompanhados por técnicos da UBESA. Ao longo do mês de setembro, estão previstas 4 sessões, nos dias 9, 16, 23 e 30, entre as 14h30 e as 16 horas na Biblioteca Álvaro de Campos. Cada sessão terá uma duração aproximada de 90 minutos. Sob o mote Mais do que ler poesia é partilhá-la com amor, a iniciativa procura criar uma relação positiva e descontraída com a leitura, especialmente junto de crianças que revelam menor confiança na leitura em voz alta ou cujos hábitos de leitura estão menos consolidados. A participação é gratuita, mas sujeita à inscrição prévia limitada a 20 participantes. Sabendo mais, na Biblioteca Municipal Verde Campos ou no site e redes sociais do município. Dia 4 de outubro, a partir das 6 da tarde, a Igreja da Misericórdia em Tavira recebe um concerto dedicado à música de António Vivaldi, integrado no ciclo de música antiga e barroca do Sotavento. O coro Jubilate Deo junta-se à orquestra barroca da Queimar para interpretar uma das mais marcantes obras sacras do compositor italiano, o Gloria e o Magnificat. 4 de outubro, 6 da tarde, Igreja da Misericórdia. Os interessados em acompanhar devem contactar a Associação Multiplicar Silêncios para efetuar a respectiva reserva. Mercadinhos de Castro Marim, Odeleite e Azinhal decorrem mensalmente. O Mercadinho na Aldeia, em Odeleite, decorre no primeiro domingo de cada mês, enquanto em Castro Marim acontece no segundo sábado do mês, ao mesmo tempo que a Feira das Velharias. No Azinhal, há mercado no último domingo do mês. Feira Franca Anual de Santo Estevão acontece de 18 a 20 de setembro. Na sexta-feira, dia 18, atuação do grupo de cantares Vozes do Barrocal, baile com Silvino Campos e concerto com os Íris. Sábado, dia 19, grupo de cantares Lado a Lado, baile com o do Reflexo e o concerto de Rosinha. No domingo, dia 20, grupo de cantares Pérolas do Gilão, baile com Tons de Baile e o concerto de Léo e Leandro. Organização da Junta de Freguesia de Santo Estevão. Feira Franca Anual, de 18 a 20 de setembro. A celebração dos 29 anos do Grupo de Música Popular Pérolas do Gilão contam com o Festival de Música Popular. Acontece dia 13 de setembro no Cineteatro António Pinheiro, em Tavira, com entradas livres. A participação de Vozes do Barrocal de São Brás de Alportel, Íris do Campo de São Marcos de Campo de Reguengos, Grupo 1º de Maio de Palmela e o Grupo de Música Popular Pérolas do Gilão de Tavira. As entradas são livres. É a celebração do 29º aniversário do Grupo de Música Popular Pérolas do Gilão, 13 de setembro, 3 da tarde, no Teatro Municipal de Tavira. Festa e honra de Nossa Senhora da Saúde e São Luís, dias 12 e 13 de setembro, no sítio de São Marcos a Seca, organização da Comissão de Festas de Nossa Senhora da Saúde e Paróquia de Tavira. Sábado, dia 12, torneio de petanca, largada de porcos, baile com o Grupo Gerações e atuação de Tânia. Domingo, dia 13 de setembro, a partir das 5h30 da tarde, Eucaristia Solene, às 6h30, procissão em honra de Nossa Senhora da Saúde e São Luís, acompanhada pela banda de Tavira. Às 20h, atuação da fadista Teresa Viola, acompanhada dos músicos Zé Pinto e Jorge Pinto. Seguir-se-á baile com os Acordeon Nima. É a festa em honra de Nossa Senhora da Saúde e São Luís, dias 12 e 13 de setembro, sítio de São Marcos, a Seca, Tavira. Por Tavira, até 30 de dezembro, exposição permanente Judeus em Tavira, fragmentos de uma história, para visitar no núcleo islâmico do Museu Municipal. Até o final de setembro, mostras de artesanato, que acontecem diariamente entre o Jardim da Lagoa e o Jardim das Palmeiras. Até 24 de outubro, exposição Uma Árvore, da autoria de Daniel Moreira e Rita Castro Neves, para visitar no Museu Municipal de Tavira, Palácio da Galeria.
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São 14 horas e 37 minutos. 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

Estas são as tardes de fim de semana a marcar presença aqui na Rádio Gelão. Até às 18 horas com Sérgio Miguel. Boa tarde, uma boa viagem. 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

São 15 horas e 37 minutos. 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
1: O Teatro Municipal António Pinheiro recebe a terceira edição das Jornadas Internacionais de Arquitetura no Algarve. Ao longo de dois dias, entre 18 e 19 de setembro, arquitetos, juristas, académicos, magistrados e outros especialistas reúnem-se para debater alguns dos temas mais atuais da prática da arquitetura, cruzando a reflexão sobre a disciplina com as recentes alterações legislativas que têm vindo a transformar os processos de projeto, licenciamento e construção em Portugal. A edição de 2026 arranca com uma reflexão dedicada à obra e ao legado de Oscar Niemeyer, centrada na atualidade do seu pensamento e na capacidade da arquitetura para manter relevância cultural para além do seu tempo. As jornadas irão também abordar as alterações ao quadro legal da arquitetura e do urbanismo, nomeadamente as decorrentes do chamado simplex urbanístico. Em discussão estarão os impactos dessas mudanças na atividade dos arquitetos, no funcionamento da administração pública, na qualidade dos projetos e na transformação do território. Já ao segundo dia, o programa dará especial destaque ao novo enquadramento regulamentar, resultante da portaria número 320 de 2026. Será igualmente apresentado um toolkit desenvolvido para disponibilizar aos arquitetos ferramentas e recursos úteis para o exercício cotidiano da região. Este evento é organizado pela Secção Regional do Algarve da Ordem dos Arquitetos. O encontro pretende reforçar a criação de espaços regulares de debate e reflexão qualificada sobre arquitetura, legislação, território e prática profissional na região. A participação deve ser confirmada a partir do site da Secção Regional do Algarve da Ordem dos Arquitetos, assim como também pelo endereço eletrónico algarve.geral@ordemdosarquitetos.org. A Região de Turismo do Algarve e a Universidade do Algarve, através da Escola Superior de Gestão, Hotelaria e Turismo, formalizaram um novo protocolo de cooperação que prevê a atribuição de duas bolsas de estudo a estudantes da licenciatura em Turismo. Uma das bolsas terá caráter social e será destinada a um aluno com dificuldades económicas que tenha concluído o ensino secundário numa escola portuguesa, e a segunda será atribuída ao estudante com a melhor média do primeiro ano da licenciatura, valorizando o mérito e o desempenho académico. Ambas as bolsas terão valor equivalente às propinas anuais da Universidade do Algarve e poderão ser renovados durante a vigência do protocolo, mediante aproveitamento escolar. Para o Presidente do Turismo do Algarve, André Gomes, esta parceria traduz muito do que entendem que deve ser o papel do turismo na região. Um setor forte e competitivo deve estar cada vez mais próximo da academia e contribuir para a formação dos seus futuros profissionais, devolvendo valor à comunidade. O responsável acrescenta que, com esta iniciativa, o setor pretende apoiar quem enfrenta maiores dificuldades no acesso à formação e reconhecer também o mérito e a excelência académica, considerando que em ambos os casos estão a investir nas pessoas, no conhecimento e no futuro do turismo do Algarve. Para além da atribuição das bolsas, o protocolo prevê o acompanhamento dos estudantes beneficiários e a possibilidade de integração num estágio no final do curso. Também está prevista uma maior colaboração entre o turismo do Algarve, docentes e alunos, bem como o reforço da abordagem na licenciatura a áreas relevantes para o setor turístico regional. A Escola Superior de Gestão, Hotelaria e Turismo ficará assim responsável pela divulgação das bolsas, a recepção de candidaturas e a colaboração na seleção e acompanhamento dos estudantes. A parceria pretende assim aproximar a formação académica das necessidades do mercado e contribuir para a qualificação dos recursos humanos. Com esta iniciativa, a Região de Turismo do Algarve e a Universidade do Algarve reforçam a ligação entre o ensino superior e o setor turístico, criando uma aposta na criação de oportunidades, na valorização do talento e na preparação de uma nova geração de profissionais para o turismo algarvio. Em Alcoutim, a Câmara Municipal aprovou no dia 9 de setembro um conjunto de apoios destinados a crianças, jovens e famílias do Conselho na área da educação. As medidas abrangem vários níveis de ensino, incluem o pagamento integral dos transportes escolares, apoios para livros e material escolar, apoio à educação pré-escolar e a atribuição de 40 bolsas de estudo a estudantes do ensino superior. O Presidente da Câmara Municipal de Alcoutim, Paulo Paulino, considera que a educação é uma das prioridades do município e afirma que o objetivo é garantir que nenhum aluno deixe de estudar por dificuldades económicas. Segundo o alto que os apoios representam também uma forma de reduzir os encargos das famílias e promover a igualdade de oportunidades. Nos transportes escolares, o município irá pagar a totalidade dos passos dos alunos do ensino secundário e profissional. A medida abrange ainda alunos do terceiro ciclo e que frequentem as escolas de Tavira, Vila Real de Santo António, Mértola ou Serpa, quando a formação pretendida não existir em Alcoutim. Na educação pré-escolar, devido à inexistência de uma rede pública, a Câmara irá apoiar financeiramente as instituições particulares de solidariedade social que prestem este serviço através do pagamento da comparticipação familiar mensal. Também foram aprovados apoios para a compra de livros e material escolar. Os alunos do 1º, 2º e 3º ciclos receberão 110 euros, os do ensino secundário profissional 120 euros e os estudantes de 7 e TESP 340 euros. Estes valores acrescenta-se uma comparticipação de 300 euros por turma do agrupamento de escolas de Alcoutim. A Câmara vai ainda atribuir 40 bolsas de estudo. Dr. João Dias, a estudantes residentes no concelho que frequentem licenciaturas ou mestrados, cada bolsa terá o valor de 120 euros mensais durante 10 meses, totalizando 1.200 euros por estudante. As candidaturas de bolsas decorrem entre 21 de setembro e 2 de outubro. Os interessados poderão obter mais informações junto dos serviços municipais ou através do site da Câmara de Alcoutim.
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1: Tavira prepara-se para receber a edição de 2026 do Gran Fondo. O evento realiza-se dia 27 de setembro, contará com dois percursos, o Médio Fondo e o Gran Fondo, e as inscrições já estão abertas. Para sabermos mais, fomos à apresentação do evento e falámos com o diretor da prova, Pedro Nascimento, em relação às novidades deste ano.
2: Este ano voltamos ao tradicional dois percursos, não tem sido possível continuar a apostar no mini fundo, não quer dizer que no futuro não vamos continuar, para o ano vamos tentar novamente, porque consideramos que o mini fundo é a porta de entrada para novos atletas, para os mais jovens, para começarem, os mais velhos, que querem começar a iniciar na bicicleta. O médio fundo são cerca de, já são quase 90 km na realidade. Teve uma pequena alteração de última hora num dos percursos, são cerca de 90 km, com cerca de 1.800 de acumulado. O Gran Fondo são 136, com cerca de 2.200 metros de acumulado. É muito acumulado, para quem não está familiarizado com o acumulado, significa que é subidas e descidas, ou seja, os atletas sobem e descem, constantemente. A nossa Serra Algravia, não temos montanhas, não temos uma Serra da Estrela, mas a inclinação das subidas, a dificuldade, lá está. E o mais engraçado é nós conseguimos fazer a subida e chegarmos à subida ter uma paisagem deslumbrante, muitas vezes com o mar ao fundo, e do outro lado a nossa Serra Algravia a perder de vista.
1: Pedro Nascimento também abordou a variedade de ciclistas que marcam presença nesta prova.
2: Nós temos atletas, aliás, na realidade todos os grandes fundos nacionais e internacionais têm uma elite de participantes, de ciclistas, que a paixão deles é essa, é lutar contra o relógio, para serem os mais rápidos, e vêm com espírito competitivo. Os grandes fundos têm a outra vertente, que são os amadores, que muitos deles pedalam ao fim de semana apenas. Não são percursos fáceis, mas não são impossíveis de concretizar para pessoas que participam ou pedalam pouco. É um desafio. Estas pessoas vão para um desafio pessoal, para conseguir iniciar, desfrutar do percurso e chegar ao fim.
1: Pedro Nascimento, diretor da prova, em relação à edição de 2026 do Tavira Gran Fondo, que realiza-se dia 27 de setembro. Ao longo dos próximos noticiários também apresentaremos mais detalhes sobre este evento. As inscrições estão abertas, poderão ser efetuadas a partir do website stopandgo.net até a poucos dias do início do evento. Quarteira prepara-se para receber mais uma edição da Marcha Corrida da Batata Doce no dia 4 de outubro, como partida marcada para as 10 da manhã na Praça do Mar. A iniciativa, destinada a participantes de todas as idades, terá dois percursos, um de 5 e um de 10 km, pretendendo promover a prática de exercício físico, o convívio e a tradição local. O presidente da Junta de Freguesia de Quarteira, João Romão, destaca que esta é uma iniciativa que já faz parte da tradição. O autarca deixou convite tanto aos amantes da corrida como a quem prefere caminhar, sublinhando a aposta da freguesia na promoção do desporto e na adoção de estilos de vida e comportamentos saudáveis. O programa começa às 9h30 da manhã com uma sessão de aquecimento e no final da marcha os participantes poderão contar com a tradicional distribuição de batata doce assada. As inscrições são gratuitas e obrigatórias e podem ser feitas presencialmente na Junta de Freguesia de Quarteira ou através do formulário disponível no site da autarquia. A iniciativa é organizada pela Junta de Freguesia de Quarteira, integrando o calendário regional de marcha e corrida do Algarve do Instituto Português do Desporto e da Juventude.
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São 16 horas e 47 minutos. 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
2: O convite está feito. Continuamos no ar até às 18 horas na Rádio Gilão. Estas são as emissões de fim de semana.

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0: São 17 horas e 29 minutos. A continuação de uma ótima tarde. Obrigado por estar com a Rádio Gilão aí desse lado.
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Boa tarde, uma boa viagem.

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0: Boa tarde, são 18 horas.
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2: O EUS Algarve negou ter proibido os seus trabalhadores de frequentarem o curso de medicina da Universidade do Algarve, afirmando que as afirmações do Tiago Botelho, presidente do Conselho de Administração, foram indevidamente interpretadas e retiradas do respectivo contexto. Na terça-feira, o Partido Socialista questionou a Ministra da Saúde sobre uma alegada decisão da EUS de impedir trabalhadores de manterem o vínculo laboral enquanto frequentavam medicina. A polémica surgiu depois do presidente do Conselho de Administração, Tiago Botelho, ter considerado que estudar medicina e trabalhar na instituição poderia ser incompatível devido a uma alegada acumulação de funções. Em resposta, o EUS garantiu que nunca adotou qualquer deliberação, orientação ou posição interna que proíba, de forma geral, os seus trabalhadores de frequentar o curso de medicina da Universidade do Algarve. A instituição esclareceu ainda que a frequência de um curso superior não é considerada uma situação de acumulação de funções. A EUS Algarve explicou que as declarações de Tiago Botelho pretendiam apenas destacar que a medicina exige muita dedicação e é dificilmente compatível do ponto de vista prático com o exercício simultâneo de atividade profissional regular. A instituição afirmou também que acompanha a recomendação da Faculdade de Medicina da Universidade do Algarve para que os estudantes se dediquem exclusivamente ao curso por considerar que isso favorece o sucesso académico. Apesar disso, considera positiva a formação de profissionais da própria UELS em Medicina, por poder contribuir para aumentar o número de médicos no Algarve no futuro. A AMAL, Comunidade Intermunicipal do Algarve, promove a sessão pública Menos Emissões, Mais Opções da Mobilidade que o Algarve pode ter no dia 17 de setembro no Centro de Emprego e Formação Profissional do Algarve, o IFP, no Areal Gordo, em Faro. A iniciativa decorre entre as 14h30 e as 17h, com o objetivo de apresentar os principais resultados do diagnóstico desenvolvido. A sessão que integra o projeto de desenvolvimento do Plano de Mobilidade Urbana Sustentável do Algarve consiste numa oportunidade para apresentar os principais resultados do diagnóstico desenvolvido até ao momento e, sobretudo, promover uma reflexão conjunta sobre o futuro da mobilidade no Algarve. Na ocasião, serão debatidas as opções disponíveis, os desafios associados à redução das emissões e os comportamentos que poderão contribuir para uma mobilidade mais sustentável. A iniciativa conta com a participação de José Manuel Viegas, especialista na área dos transportes, que fará uma intervenção sobre mobilidade sustentável e conduzirá posteriormente uma mesa redonda. A participação é gratuita, mas requer inscrição prévia. O programa completo pode ser consultado no site da AMAL, assim como proceder à respectiva inscrição. É uma notícia do jornal online Sul Informação. As duas novas residências da Universidade do Algarve, construídas nos campos da Penha e Gambelas, em Faro, vão acrescentar 297 camas à oferta da Universidade no ano letivo 2026-2027. Apesar das obras ainda não estarem totalmente concluídas, André Botelheiro, administrador da Universidade do Algarve, garante que os estudantes poderão começar a ocupar as residências já no domingo, dia 13 de setembro. O responsável afirma que a Universidade está a trabalhar para garantir que os alunos colocados possam dormir nas residências nesse dia e começar as aulas na segunda-feira. Com estas novas residências, a Universidade do Algarve passa a disponibilizar mais de 800 camas, aumentando a sua capacidade em 55% face ao ano anterior. No entanto, o administrador admite que a oferta continua a não ser suficiente para responder a toda a procura. As candidaturas começaram após a primeira fase de colocações e registaram mais de 500 pedidos apenas de estudantes do primeiro ano. Atualmente, as duas residências estão com 90% da lotação preenchida, ficando os restantes lugares para alunos colocados na segunda fase. Os critérios de seleção dão prioridade a estudantes bolseiros, deslocados e do primeiro ano. Marisol Correia, vice-reitora da Universidade do Algarve para a Digitalização e Infraestrutura, explica que a construção das residências dentro dos campi teve como objetivo aproximar os estudantes das atividades letivas e dos serviços da universidade, contribuindo também para uma melhor integração na vida académica. As residências incluem quartos climatizados, salas de estudo e convívio, lavandaria, cozinhas partilhadas, Wi-Fi e uma central fotovoltaica para autoconsumo. A residência da Penha tem 101 quartos e um apartamento T1, enquanto a de Gambelas dispõe de 124 quartos e um apartamento T1. As duas empreitadas representam um investimento de cerca de 16 milhões de euros. A revisão do Plano Diretor Municipal do PDM de Vila Real de Santo António entra agora em discussão pública. Após um processo que se alargou durante vários anos, o novo documento permitirá atualizar o principal instrumento de planeamento do Conselho, em vigor desde 1992. De acordo com a autarquia, a proposta coloca a habitação, a diversificação económica, o turismo, a mobilidade e a qualificação urbana no centro de uma nova visão para o território, criando condições para acolher a população, novas empresas e investimento e reforçar também o desenvolvimento das três freguesias. A discussão pública terá a duração de 30 dias úteis e permitirá aos interessados consultar a proposta e apresentar contributos. O período terá início no quinto dia seguinte à publicação do respectivo aviso em Diário da República e, após a análise das participações, será elaborada a versão final da revisão, que seguirá para aprovação da Assembleia Municipal e, quando aplicável, pela ratificação pelo Conselho de Ministros. Entre as principais novidades está o reforço da capacidade habitacional. Em Vila Nova de Cacela são previstas duas áreas para habitação a custos controlados e uma nova área com mais de 6 hectares destinada a atividades económicas. A proposta inclui ainda novas soluções de estacionamento junto às praias da Volta e da Ribeira do Álamo e a criação de aglomerados rurais na zona da Corte António Martins. Em Montegordo, o plano prevê novas ligações rodoviárias e uma área destinada à instalação de um novo posto da GNR. Já em Vila Real de Santo António está prevista uma área de cerca de 11 hectares que deverá combinar habitação a custos controlados, novas acessibilidades, espaços verdes e atividades económicas e socioculturais. O novo PDM contempla ainda duas áreas turísticas, com uma área conjunta próxima dos 20 hectares, cerca de 5 hectares para novas atividades económicas na zona norte da cidade e novos espaços verdes com espécies autóctones adaptadas ao clima e às escassez de água. A data de início da discussão pública e os meios para consultar a proposta e apresentar contributos serão divulgados pelo município após a publicação do aviso no Diário da República.
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2: O Teatro Municipal António Pinheiro recebe a terceira edição das Jornadas Internacionais de Arquitetura no Algarve. Ao longo de 2 dias, entre 18 e 19 de setembro, arquitetos, juristas, académicos, magistrados e outros especialistas reúnem-se para debater alguns dos temas mais atuais da prática da arquitetura, cruzando a reflexão sobre a disciplina com as recentes alterações legislativas que têm vindo a transformar os processos de projeto, licenciamento e construção em Portugal. A edição de 2026 arranca com uma reflexão dedicada à obra e ao legado de Oscar Niemeyer, centrada na atualidade do seu pensamento e na capacidade da arquitetura para manter relevância cultural para além do seu tempo. As jornadas irão também abordar as alterações ao quadro legal da arquitetura e do urbanismo, nomeadamente as decorrentes do chamado simplex urbanístico. Em discussão estarão os impactos dessas mudanças na atividade dos arquitetos, no funcionamento da administração pública, na qualidade dos projetos e na transformação do território. Já o segundo dia, o programa dará especial destaque ao novo enquadramento regulamentar, resultante da portaria número 320 de 2026. Será igualmente apresentado um toolkit desenvolvido para disponibilizar aos arquitetos ferramentas e recursos úteis para o exercício cotidiano da região. Este evento é organizado pela Secção Regional do Algarve da Ordem dos Arquitetos. O encontro pretende reforçar a criação de espaços regulares de debate e reflexão qualificada sobre arquitetura, legislação, território e prática profissional na região. A participação deve ser confirmada a partir do site da Secção Regional do Algarve da Ordem dos Arquitetos, assim como também pelo endereço eletrónico algarve.geral@ordemdosarquitetos.org. A Região de Turismo do Algarve e a Universidade do Algarve, através da Escola Superior de Gestão, Hotelaria e Turismo, formalizaram um novo protocolo de cooperação que prevê a atribuição de 2 bolsas de estudo a estudantes da licenciatura em Turismo. Uma das bolsas terá caráter social e será destinada a um aluno com dificuldades económicas que tenha concluído o ensino secundário numa escola portuguesa, e a segunda será atribuída ao estudante com a melhor média do primeiro ano da licenciatura, valorizando o mérito e o desempenho académico. Ambas as bolsas terão valor equivalente às propinas anuais da Universidade do Algarve e poderão ser renovadas durante a vigência do protocolo, mediante aproveitamento escolar. Para o Presidente do Turismo do Algarve, André Gomes, esta parceria traduz muito do que entendem que deve ser o papel do turismo na região. Um setor forte e competitivo deve estar cada vez mais próximo da academia e contribuir para a formação dos seus futuros profissionais, devolvendo o valor à comunidade. O responsável acrescenta que, com esta iniciativa, o setor pretende apoiar quem enfrenta maiores dificuldades no acesso à formação e reconhecer também o mérito e a excelência académica, considerando que em ambos os casos estão a investir nas pessoas, no conhecimento e no futuro do turismo do Algarve. Para além da atribuição das bolsas, o protocolo prevê o acompanhamento dos estudantes beneficiários e a possibilidade de integração num estágio no final do curso. Também está prevista uma maior colaboração entre o turismo do Algarve, docentes e alunos, bem como o reforço da abordagem na licenciatura a áreas relevantes para o setor turístico regional. A Escola Superior de Gestão, Hotelaria e Turismo ficará assim responsável pela divulgação das bolsas, a recepção de candidaturas e a colaboração na seleção e acompanhamento dos estudantes. A parceria pretende assim aproximar a formação académica das necessidades do mercado e contribuir para a qualificação dos recursos humanos. Com esta iniciativa, a Região de Turismo do Algarve e a Universidade do Algarve reforçam a ligação entre o ensino superior e o setor turístico, criando uma aposta na criação de oportunidades, na valorização do talento e na preparação de uma nova geração de profissionais para o turismo algarvio. Em Alcoutim, a Câmara Municipal aprovou no dia 9 de setembro um conjunto de apoios destinados a crianças, jovens e famílias do Conselho na área da educação. As medidas abrangem vários níveis de ensino, incluem o pagamento integral dos transportes escolares, apoios para livros e material escolar, apoio à educação pré-escolar e a atribuição de 40 bolsas de estudo a estudantes do ensino superior. O Presidente da Câmara Municipal de Alcoutim, Paulo Paulino, considera que a educação é uma das prioridades do município e afirma que o objetivo é garantir que nenhum aluno deixe de estudar por dificuldades económicas. Segundo o altar, os apoios representam também uma forma de reduzir os encargos das famílias e promover a igualdade de oportunidades. Nos transportes escolares, o município irá pagar a totalidade dos passos dos alunos do ensino secundário e profissional. A medida abrange ainda alunos do terceiro ciclo e que frequentem as escolas de Tavira, Vila Real de Santo António, Mértola ou Serpa, quando a formação pretendida não existir em Alcoutim. Na educação pré-escolar, devido à inexistência de uma rede pública, a Câmara irá apoiar financeiramente as instituições particulares de solidariedade social que prestem este serviço através do pagamento da comparticipação familiar mensal. Também foram aprovados apoios para a compra de livros e material escolar. Os alunos do 1º, 2º e 3º ciclos receberão 110 euros, os do ensino secundário e profissional 120 euros e os estudantes de 7 e TESP 340 euros. A estes valores acrescenta-se uma comparticipação de 300 euros por turma do agrupamento de escolas de Alcoutim. A Câmara vai ainda atribuir 40 bolsas de estudo, Dr. João Dias, a estudantes residentes no Conselho que frequentem licenciaturas ou mestrados. Cada bolsa terá o valor de 120 euros mensais durante 10 meses, totalizando 1.200 euros por estudante. As candidaturas de bolsas decorrem entre 21 de setembro e 2 de outubro. Os interessados poderão obter mais informações junto dos serviços municipais ou através do site da Câmara de Alcoutim.
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2: Tavira prepara-se para receber a edição de 2026 do Gran Fondo. O evento realiza-se dia 27 de setembro, contará com dois percursos, o Médio Fondo e o Gran Fondo, e as inscrições já estão abertas. Para sabermos mais, fomos à apresentação do evento e falámos com o diretor da prova, Pedro Nascimento, em relação às novidades deste ano.
3: Este ano voltamos ao tradicional dois percursos, não tem sido possível continuar a apostar no mini fundo, não quer dizer que no futuro não vamos continuar, para o ano vamos tentar novamente, porque consideramos que o mini fundo é a porta de entrada para novos atletas, para os mais jovens, para começarem, os mais velhos que querem começar a iniciar na bicicleta. O médio fundo são cerca de, já são quase 90 km na realidade. Teve uma pequena alteração de última hora num dos percursos, são cerca de 90 km, com cerca de 1.800 de acumulado. O Gran Fondo são 136, com cerca de 2.200 metros de acumulado. É muito acumulado, para quem não está familiarizado com o acumulado, significa que é subidas e descidas, ou seja, os atletas sobem e descem, constantemente. A nossa Serra Algravia, não temos montanhas, não temos uma Serra da Estrela, mas a inclinação das subidas, a dificuldade, lá está. E o mais engraçado é nós conseguimos fazer a subida e chegarmos à subida tendo uma paisagem deslumbrante, muitas vezes com o mar ao fundo, e do outro lado a nossa Serra Algravia a perder de vista.
2: Pedro Nascimento também abordou a variedade de ciclistas que marcam presença nesta prova.
3: Nós temos atletas, aliás, na realidade todos os grandes fundos nacionais e internacionais têm uma elite de participantes, de ciclistas, que a paixão deles é essa, é lutar contra o relógio, para serem os mais rápidos, e vêm com espírito competitivo. Os grandes fundos têm a outra vertente, que são os amadores, que muitos deles pedalam ao fim de semana apenas. Não são percursos fáceis, mas não são impossíveis de concretizar para pessoas que participam ou pedalam pouco. É um desafio. Estas pessoas vão para um desafio pessoal, para conseguir iniciar, desfrutar do percurso e chegar ao fim.
2: Pedro Nascimento também apresenta até quando as inscrições continuam a decorrer.
3: As inscrições ainda estão a decorrer até bem próximo, uns dias antes do evento.
2: Pedro Nascimento, diretor da prova, em relação à edição de 2026 do Tavira Gran Fondo, que realiza-se dia 27 de setembro. Ao longo dos próximos noticiários também apresentaremos mais detalhes sobre este evento. As inscrições estão abertas, poderão ser efetuadas a partir do website stopandgo.net até a poucos dias do início do evento. Quarteira prepara-se para receber mais uma edição da Marcha Corrida da Batata Doce no dia 4 de outubro, com partida marcada para as 10 da manhã na Praça do Mar. A iniciativa, destinada a participantes de todas as idades, terá dois percursos, um de 5 e um de 10 km, pretendendo promover a prática de exercício físico, o convívio e a tradição local. O presidente da Junta de Freguesia de Quarteira, João Romão, destaca que esta é uma iniciativa que já faz parte da tradição. O autarca deixou convite tanto aos amantes da corrida como a quem prefere caminhar, sublinhando a aposta da freguesia na promoção do desporto e na adoção de estilos de vida e comportamentos saudáveis. O programa começa às 9h30 da manhã com uma sessão de aquecimento e no final da marcha os participantes poderão contar com a tradicional distribuição de batata doce assada. As inscrições são gratuitas e obrigatórias e podem ser feitas presencialmente na Junta de Freguesia de Quarteira ou através do formulário disponível no site da autarquia. A iniciativa é organizada pela Junta de Freguesia de Quarteira em parceria com a Câmara Municipal de Loulé, integrando o calendário regional de marcha e corrida do Algarve do Instituto Português do Desporto e da Juventude.
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2: A previsão do estado do tempo para esta segunda-feira, dia 14 de setembro, é tempo quente com céu pouco nublado ao limpo. Vento em geral fraco do quadrante leste, rodado para noroeste a partir do meio da tarde e soprando moderado nas terras altas até meio da manhã e a partir do fim da tarde. Há uma possibilidade de pequena descida da temperatura máxima no litoral oeste. A temperatura máxima prevista para Tavira para esta segunda-feira é de 33 graus.
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0: Boa tarde, são 19 horas.
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2: A Biblioteca Municipal Verde Campos promove durante o mês de setembro o projeto Poesia em Boa Companhia, iniciativa que junta livros, poesia e cães para proporcionar às crianças uma experiência diferente de leitura e partilha. É destinado a crianças dos 9 aos 13 anos. O projeto pretende promover o gosto pela leitura, reforçar a confiança na leitura em voz alta e criar um ambiente de maior bem-estar e descontração durante as sessões. Inspirado em programas internacionais de leitura assistida por cães, o Poesia em Boa Companhia adapta esta abordagem à realidade da Biblioteca Municipal, numa parceria com a Unidade de Bem-Estar e Saúde Animal, a UBESA. As ações conjugam momentos de preparação da leitura, leitura expressiva, interação com cães, acompanhados por técnicos da UBESA. Ao longo do mês de setembro, estão previstas 4 sessões, nos dias 9, 16, 23 e 30, entre as 14h30 e as 16 horas na Biblioteca Álvaro de Campos. Cada sessão terá uma duração aproximada de 90 minutos. Sob o mote Mais do que ler poesia é partilhá-la com amor, a iniciativa procura criar uma relação positiva e descontraída com a leitura, especialmente junto de crianças que revelam menor confiança na leitura em voz alta ou cujos hábitos de leitura estão menos consolidados. A participação é gratuita, mas sujeita à inscrição prévia limitada a 20 participantes. Sabendo mais, na Biblioteca Municipal Verde Campos ou no site e redes sociais do município. Dia 4 de outubro, a partir das 6 da tarde, a Igreja da Misericórdia em Tavira recebe um concerto dedicado à música de António Vivaldi, integrado no ciclo de música antiga e barroca do Sotavento. O coro Jubilate Deo junta-se à Orquestra Barroca da Queimar para interpretar uma das mais marcantes obras sacras do compositor italiano, o Gloria e o Magnificat. 4 de outubro, 6 da tarde, Igreja da Misericórdia. Os interessados em acompanhar devem contactar a Associação Multiplicar Silêncios para efetuar a respectiva reserva. Mercadinhos de Castro Marim, Odeleite e Azinhal decorrem mensalmente. O Mercadinho na Aldeia, em Odeleite, decorre no primeiro domingo de cada mês, enquanto em Castro Marim acontece no segundo sábado do mês, ao mesmo tempo que a Feira das Velharias. No Azinhal, há mercado no último domingo do mês. Feira Franca Anual de Santo Estevão acontece de 18 a 20 de setembro. Na sexta-feira, dia 18, atuação do grupo de cantares Vozes do Barrocal, baile com Silvino Campos e concerto com os Íris. Sábado, dia 19, grupo de cantares Lado a Lado, baile com o do Reflexo e o concerto de Rosinha. No domingo, dia 20, grupo de cantares Pérolas do Gilão, baile com Tons de Baile e o concerto de Léo e Leandro. Organização da Junta de Freguesia de Santo Estevão. Feira Franca Anual, de 18 a 20 de setembro. Porto Tavira. Até 30 de dezembro, exposição permanente Judeus em Tavira, fragmentos de uma história para visitar no núcleo islâmico do Museu Municipal. Até o final de setembro, mostras de artesanato, que acontecem diariamente entre o Jardim da Lagoa e o Jardim das Palmeiras. Até 24 de outubro, exposição Uma Árvore, da autoria de Daniel Moreira e Rita Castro Neves, para visitar no Museu Municipal de Tavira, Palácio da Galeria.
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4: A previsão do estado do tempo para esta segunda-feira, dia 14 de setembro, é tempo quente com céu pouco nublado ao limpo. Vento em geral fraco do quadrante leste, rodado para noroeste a partir do meio da tarde e soprando moderado nas terras altas até meio da manhã e a partir do fim da tarde. Há uma possibilidade de pequena descida da temperatura máxima no litoral oeste. A temperatura máxima prevista para Tavira para esta segunda-feira é de 33 graus.
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0: Boa noite, são 20 horas.
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2: O Teatro Municipal António Pinheiro recebe a terceira edição das Jornadas Internacionais de Arquitetura no Algarve. Ao longo de dois dias, entre 18 e 19 de setembro, arquitetos, juristas, académicos, magistrados e outros especialistas reúnem-se para debater alguns dos temas mais atuais da prática da arquitetura, cruzando a reflexão sobre a disciplina com as recentes alterações legislativas que têm vindo a transformar os processos de projeto, licenciamento e construção em Portugal. A edição de 2026 arranca com uma reflexão dedicada à obra e ao legado de Oscar Niemeyer, centrada na atualidade do seu pensamento e na capacidade da arquitetura para manter relevância cultural para além do seu tempo. As jornadas irão também abordar as alterações ao quadro legal da arquitetura e do urbanismo, nomeadamente as decorrentes do chamado simplex urbanístico. Em discussão estarão os impactos dessas mudanças na atividade dos arquitetos, no funcionamento da administração pública, na qualidade dos projetos e na transformação do território. Já ao segundo dia, o programa dará especial destaque ao novo enquadramento regulamentar, resultante da portaria número 320 de 2026. Será igualmente apresentado um toolkit desenvolvido para disponibilizar aos arquitetos ferramentas e recursos úteis para o exercício cotidiano da região. Este evento é organizado pela Secção Regional do Algarve da Ordem dos Arquitetos. O encontro pretende reforçar a criação de espaços regulares de debate e reflexão qualificada sobre arquitetura, legislação, território e prática profissional na região. A participação deve ser confirmada a partir do site da Secção Regional do Algarve da Ordem dos Arquitetos, assim como também pelo endereço eletrónico algarve.geral@ordemdosarquitetos.org. A Região de Turismo do Algarve e a Universidade do Algarve, através da Escola Superior de Gestão, Hotelaria e Turismo, formalizaram um novo protocolo de cooperação que prevê a atribuição de duas bolsas de estudo a estudantes da licenciatura em Turismo. Uma das bolsas terá caráter social e será destinada a um aluno com dificuldades económicas que tenha concluído o ensino secundário numa escola portuguesa, e a segunda será atribuída ao estudante com a melhor média do primeiro ano da licenciatura, valorizando o mérito e o desempenho académico. Ambas as bolsas terão valor equivalente às propinas anuais da Universidade do Algarve e poderão ser renovadas durante a vigência do protocolo, mediante aproveitamento escolar. Para o Presidente do Turismo do Algarve, André Gomes, esta parceria traduz muito do que entendem que deve ser o papel do turismo na região. Um setor forte e competitivo deve estar cada vez mais próximo da academia e contribuir para a formação dos seus futuros profissionais, devolvendo valor à comunidade. O responsável acrescenta que, com esta iniciativa, o setor pretende apoiar quem enfrenta maiores dificuldades no acesso à formação e reconhecer também o mérito e a excelência académica, considerando que em ambos os casos estão a investir nas pessoas, no conhecimento e no futuro do turismo do Algarve. Para além da atribuição das bolsas, o protocolo prevê o acompanhamento dos estudantes beneficiários e a possibilidade de integração num estágio no final do curso. Também está prevista uma maior colaboração entre o turismo do Algarve, docentes e alunos, bem como o reforço da abordagem na licenciatura a áreas relevantes para o setor turístico regional. A Escola Superior de Gestão, Hotelaria e Turismo ficará assim responsável pela divulgação das bolsas, a recepção de candidaturas e a colaboração na seleção e acompanhamento dos estudantes. A parceria pretende assim aproximar a formação académica das necessidades do mercado e contribuir para a qualificação dos recursos humanos. Com esta iniciativa, a Região de Turismo do Algarve e a Universidade do Algarve reforçam a ligação entre o ensino superior e o setor turístico, criando uma aposta na criação de oportunidades, na valorização do talento e na preparação de uma nova geração de profissionais para o turismo algarvio. Em Alcoutim, a Câmara Municipal aprovou no dia 9 de setembro um conjunto de apoios destinados a crianças, jovens e famílias do Conselho na área da educação. As medidas abrangem vários níveis de ensino, incluem o pagamento integral dos transportes escolares, apoios para livros e material escolar, apoio à educação pré-escolar e a atribuição de 40 bolsas de estudo a estudantes do ensino superior. O Presidente da Câmara Municipal de Alcoutim, Paulo Paulino, considera que a educação é uma das prioridades do município e afirma que o objetivo é garantir que nenhum aluno deixe de estudar por dificuldades económicas. Segundo o que os apoios representam também uma forma de reduzir os encargos das famílias e promover a igualdade de oportunidades. Nos transportes escolares, o município irá pagar a totalidade dos passos dos alunos do ensino secundário e profissional. A medida abrange ainda alunos do terceiro ciclo e que frequentem as escolas de Tavira, Vila Real de Santo António, Mértola ou Serpa, quando a formação pretendida não existir em Alcoutim. Na educação pré-escolar, devido à inexistência de uma rede pública, a Câmara irá apoiar financeiramente as instituições particulares de solidariedade social que prestem este serviço através do pagamento da comparticipação familiar mensal. Também foram aprovados apoios para a compra de livros e material escolar. Os alunos do 1º, 2º e 3º ciclos receberão 110 euros, os do ensino secundário profissional 120 euros e os estudantes de 7 e TESP 340 euros. Estes valores acrescenta-se uma comparticipação de 300 euros por turma do agrupamento de escolas de Alcoutim. A Câmara vai ainda atribuir 40 bolsas de estudo. Dr. João Dias, a estudantes residentes no concelho que frequentem licenciaturas ou mestrados, cada bolsa terá o valor de 120 euros mensais durante 10 meses, totalizando 1.200 euros por estudante. As candidaturas de bolsas decorrem entre 21 de setembro e 2 de outubro. Os interessados poderão obter mais informações junto dos serviços municipais ou através do site da Câmara de Alcoutim.
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2: Tavira prepara-se para receber a edição de 2026 do Gran Fondo. O evento realiza-se dia 27 de setembro, contará com dois percursos, o Médio Fondo e o Gran Fondo, e as inscrições já estão abertas. Para sabermos mais, fomos à apresentação do evento e falámos com o diretor da prova, Pedro Nascimento, em relação às novidades deste ano.
3: Este ano voltamos ao tradicional dois percursos, não tem sido possível continuar a apostar no mini fundo, não quer dizer que no futuro não vamos continuar, para o ano vamos tentar novamente, porque consideramos que o mini fundo é a porta de entrada para novos atletas, para os mais jovens, para começarem, os mais velhos, que querem começar a iniciar na bicicleta. O médio fundo são cerca de, já são quase 90 km na realidade. Teve uma pequena alteração de última hora num dos percursos, são cerca de 90 km, com cerca de 1.800 de acumulado. O Gran Fondo são 136, com cerca de 2.200 metros de acumulado. É muito acumulado, para quem não está familiarizado com o acumulado, significa que é subidas e descidas, ou seja, os atletas sobem e descem, constantemente. A nossa Serra Algravia, não temos montanhas, não temos uma Serra da Estrela, mas a inclinação das subidas, a dificuldade, lá está. E o mais engraçado é nós conseguirmos fazer a subida e chegarmos à subida, ter uma paisagem deslumbrante, muitas vezes com o mar ao fundo, e do outro lado a nossa Serra Algravia a perder de vista.
2: Pedro Nascimento também abordou a variedade de ciclistas que marcam presença nesta prova.
3: Nós temos atletas, aliás, na realidade todos os grandes fundos nacionais e internacionais têm uma elite de participantes, de ciclistas, que a paixão deles é essa, é lutar contra o relógio, para serem os mais rápidos, e vêm com espírito competitivo. Os grandes fundos têm a outra vertente, que são os amadores, que muitos deles pedalam ao fim de semana apenas. Não são percursos fáceis, mas não são impossíveis de concretizar para pessoas que participam ou pedalam pouco. É um desafio. Estas pessoas vão para um desafio pessoal, para conseguir iniciar, desfrutar do percurso e chegar ao fim.
2: Pedro Nascimento, diretor da prova, em relação à edição de 2026 do Tavira Gran Fondo, que realiza-se dia 27 de setembro. Ao longo dos próximos noticiários também apresentaremos mais detalhes sobre este evento. As inscrições estão abertas, poderão ser efetuadas a partir do website stopandgo.net até a poucos dias do início do evento. Quarteira prepara-se para receber mais uma edição da Marcha Corrida da Batata Doce no dia 4 de outubro, como partida marcada para as 10 da manhã na Praça do Mar. A iniciativa, destinada a participantes de todas as idades, terá dois percursos, um de 5 e um de 10 km, pretendendo promover a prática de exercício físico, o convívio e a tradição local. O presidente da Junta de Freguesia de Quarteira, João Romão, destaca que esta é uma iniciativa que já faz parte da tradição. O autarca deixou convite tanto aos amantes da corrida como a quem prefere caminhar, sublinhando a aposta da freguesia na promoção do desporto e na adoção de estilos de vida e comportamentos saudáveis. O programa começa às 9h30 da manhã com uma sessão de aquecimento e no final da marcha os participantes poderão contar com a tradicional distribuição de batata doce assada. As inscrições são gratuitas e obrigatórias e podem ser feitas presencialmente na Junta de Freguesia de Quarteira ou através do formulário disponível no site da autarquia. A iniciativa é organizada pela Junta de Freguesia de Quarteira, integrando o calendário regional de marcha e corrida do Algarve do Instituto Português do Desporto e da Juventude.
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2: A previsão do estado do tempo para esta segunda-feira, dia 14 de setembro, é tempo quente com céu pouco nublado ao limpo. Vento em geral fraco do quadrante leste, rodado para noroeste a partir do meio da tarde e soprando moderado nas terras altas até meio da manhã e a partir do fim da tarde. Há uma possibilidade de pequena descida da temperatura máxima no litoral oeste. A temperatura máxima prevista para Tavira para esta segunda-feira é de 33 graus.
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14: Hoje vamos ouvir a primeira parte da entrevista com a professora Maria Luísa Pedroso Lima, a propósito do livro Nós e os Outros.
15: Gostaria que comentasse uma frase que eu ouvi há uns anos mesmo, andava a estudar, e diz assim: os outros somos nós para os outros.
16: Posso, mas primeiro posso agradecer, é uma honra para mim estar aqui. Vou pedir outra vez desculpa de ter chegado outra vez, não termos podido encontrar-nos, mas vou tentar compensar hoje e estar aqui convosco, que é uma grande honra e um grande prazer, porque respeito imenso o trabalho que vocês fazem. O estigma da doença mental é uma coisa terrível e haver iniciativas contra ela e feitas dentro de quem percebe do que é que estamos a falar é extremamente importante. Então, somos nós para os outros. Nós somos os outros. Eu vou interpretar à minha maneira como é que eu vejo isto. Eu acho que nós somos os outros e nós somos as relações que temos com os outros. Nós não existimos sozinhos. Essa ideia de alguém numa ilha deserta poder sobreviver é mentira. Aliás, as pessoas que têm experiências de grande tempo em que estão isolados inventam outros para falar. Têm amigos imaginários, pessoas imaginárias com quem falam, porque senão não conseguiam sobreviver como pessoas. Nós somos as relações que temos com os outros e muitas vezes naquelas relações que somos mais próximos, naqueles amigos em que nós sabemos que podemos mesmo confiar, e aquelas pessoas que nos compreendem, aqueles amigos que nós podemos confiar, em que sabemos que mesmo que nós lhes contemos coisas de que nós próprios não nos orgulhamos, continuam a gostar de nós, essas pessoas são para nós uma extensão de nós próprios, porque nós sabemos, mesmo sem outras pessoas nos dizerem, o que é que as outras pessoas estão a sentir, e as outras pessoas também percebem o que é que nós estamos a sentir. E por isso essas pessoas são são uma extensão de nós. E nós somos o conjunto dessas relações, porque nós não somos a mesma pessoa para todas as outras, não é? Nós somos pessoas diferentes com a nossa família, com os nossos amigos, com as pessoas com quem nos encontramos. Podemos ser pessoas diferentes e vamos sendo pessoas diferentes ao longo da vida. E os nossos amigos acabam por ser essas testemunhas da nossa vida ao longo dos tempos, não é? Se eu não tivesse amigos de infância, se eu não tivesse pessoas que me tivessem conhecido com 15 anos, com 20 anos, com 30 anos, Eu não podia ter a certeza de como é que eu era, não é? Partilhamos aqueles momentos e aquelas vivências que tivemos com aquelas pessoas e isso fazem parte de nós. Portanto, nós somos para os outros e os outros são para nós, não é? E nós somos os outros, e os outros estão em nós e nós não seríamos nada sem os outros.
17: Olá, boa tarde, Maria Luísa.
16: Boa tarde.
17: Quero fazer uma pergunta. O que é que acha daqui da nossa rádio?
16: Então, eu acho que a vossa rádio é um projeto muito importante, porque dá voz a pessoas que normalmente não têm voz. E só isso é uma coisa muito importante, porque há muitas pessoas que falam de saúde mental só sabendo dos livros. E o sofrimento, que é a doença mental, precisa de ser partilhada, porque aquilo que há... Não percebeu-se? A Cláudia disse antes do estigma, é uma coisa terrível, porque o estigma é as outras pessoas esperarem coisas mais de nós, não é? Posto assim de uma forma simples. E aquilo que os outros esperam de nós determina muito o que nós fazemos. Se alguém espera coisas boas de nós, nós esforçamos-nos mais para conseguir. E se as pessoas esperam coisas más de nós, nós desistimos de nós próprios. E o estigma é isso, é ver não uma pessoa, mas uma ideia feita na sociedade que espera coisas más de um determinado grupo. E isso é terrível, porque as pessoas não têm de lutar só com a sua situação, mas têm de lutar com aquilo que os outros não esperam deles, não é? E isso é uma coisa terrível, porque normalmente o estigma faz com que as pessoas sejam vistas não como tanto tão pessoas como as outras. E isso é uma coisa terrível para a sociedade e é terrível para quem sofre do estigma. Por isso, a rádio, sendo um projeto que tenta combater o estigma, é um trabalho de cidadania importantíssimo.
18: Acho que se os outros encontramos, não perdemos.
16: Com os outros? Às vezes ganhamos, outras vezes perdemos. Acho eu. Depende de quem é que são os outros, não é? Há outros em quem nós ganhamos muito. Pessoas que nós admiramos e que nos inspiram e que nos ajudam a sermos pessoas melhores. Ganhamos muito. Há pessoas com quem nós perdemos, porque há pessoas que são tóxicas, que são más, não é? E que nos fazem mal. E que nós também temos de aprender a defender-nos delas. Mas, no balanço geral, eu acho que nós ganhamos mais do que perdemos com as outras pessoas.
19: O inferno são os outros ou somos nós? E a tese central diz: o reino dos céus está dentro de nós. São duas frases diferentes.
16: Pois são.
19: O inferno são os outros ou somos nós? O que é que pensa desta afirmação?
16: Eu acho que às vezes o inferno são os outros, mas o céu também são os outros. Eu acho que se nós não tivéssemos esses tais outros que são bons para nós, que são os nossos próximos, era terrível. O inferno, mas às vezes nós também criamos os nossos próprios infernos.
20: Então, eu não vou falar do bem, mas vou levá-lo um bocadinho atrás. Quando eu dizia que a solidão é sempre nefasta, quando não é auto-infligida. E depois tenho aqui uma outra frase, como demonstram os estudos, a solidão não é só uma realidade triste, é uma situação perigosa para a saúde. Como é que isto funciona?
16: Estamos no bem e no mal. Ainda. Os ingleses têm duas palavras para a solidão. Uma palavra que é loneliness e a outra que é solitude. Solitude, para em português nós só dizemos solidão. Mas é uma espécie, a solitude é uma espécie de solidão boa. É eu querer estar um bocadinho comigo próprio. A solidão má, que era essa que eu estava a referir, os espanhóis até lhe chamam solidão não desejada, porque também só tem uma palavra, então chamam solidão desejada e solidão não desejada. A solidão não desejada é uma realidade muito triste, mas não é só, como eu dizia aí, não é só uma realidade triste, mas também faz mal à saúde. Estava-me a perguntar como é que isso funciona.
20: Sim, no sistema de saúde, estamos inseridos, por exemplo.
16: Então, as pessoas que se sentem cronicamente sós, quer dizer que se sentem grande parte do seu dia, que gostavam de ter mais pessoas com quem conversar, ou mesmo gostavam de ter melhores amigos do que aqueles que têm, não é? E portanto se sentem sozinhas, sentem que não são compreendidas, sentem que são excluídas das conversas das outras pessoas, sentem que de alguma maneira estão à margem.
20: A solitude toca mais esse ponto, não é?
16: A solitude não, a solitude é mais... Eu estou comigo e estou... Bem, estou aqui a ler o meu livro, a ouvir a minha música, okay. Estou sozinha, não preciso de ninguém, só me vão perturbar neste momento que é meu, não é? E isso a pessoa não se sente sozinha, porque é o espaço que tem para si. Mas quando falamos em solidão crónica, é as pessoas, grande parte do tempo, crónica, sentirem que gostavam de estar com outra pessoa e não têm com quem estar. Ou que as pessoas que têm à volta não a compreendem mesmo. Ou que as pessoas que estão à volta não a respeitam, não lhe dão valor.
20: E lá está, pode ser perigoso.
16: Pode ser perigoso para a saúde. Agora vou-lhe explicar porquê.
20: Sim, sim.
16: Primeiro porque isso está associado à tristeza e a longo prazo à depressão, não é? E portanto às pessoas sentirem-se tristes, exatamente, porque se outras pessoas não gostam delas, se calhar elas também não merecem ser gostadas, pronto, é todo um ciclo que vem de nós gostarmos de nós próprios. E depois porque as pessoas que se sentem nessa solidão já estão tristes, já foram rejeitadas muitas vezes pelos outros e por isso têm medo de sofrer mais. E como têm medo de sofrer mais, estão sempre a ver quando é que os outros os estão a excluir, quando é que os outros não estão a tratar bem, reparam em muitas coisas que as outras pessoas se calhar não reparam. E estão sempre neste estado, sim, de hipervigilância, como se chama, estar sempre à procura de ameaças naquilo que está à volta. E este estado de estar sempre à procura de ameaças faz com que nós estejamos em stress permanente, as pessoas dormem pior, têm níveis de tensão mais elevadas de tensão arterial e, portanto, tudo aquilo que o stress faz mal. Depois as pessoas ficam mais vulneráveis às doenças e por isso é que se vê-se que estas pessoas que estão em solidão crónica têm mais tendência a apanhar doenças, morrem mais cedo e de uma maneira geral, têm menos saúde do que as outras. E por isso é que depois, a longo prazo, isto promove problemas de saúde. Sim. Por isso é que a Organização Mundial de Saúde, em 2023, não foi há muito tempo, decretou a solidão como um problema de saúde pública. E o contrário, a conexão social, as pessoas juntarem-se, fazerem coisas em conjunto, como esta rádio, ser um promotor da saúde.
20: Certo. E como assim esperamos ser?
16: Sim.
20: Só uma coisa, um pormenorzinho. A tristeza pode ser muito atraente também, não é tudo mau?
16: Pois não.
20: Acho eu.
16: Não, as pessoas quando estão tristes e deprimidas pensam melhor do que quando estão contentes. As pessoas contentes tendem a simplificar mais os raciocínios, tendem a ir por caminhos mais fáceis, porque não querem pensar muito, querem continuar contentes. E, portanto, tristes pensa-se melhor.
0: Olá, Sra. Maria Pedroso Lima.
16: Olá,
0: serão as relações interpessoais uma autoconfirmação e uma autoconfiança da nossa própria existência?
16: Precisamos. Quero dizer, como eu disse lá há um bocadinho, nós não vivemos sem os outros e uma das grandes razões porque nós precisamos dos outros é para eles validarem aquilo que nós achamos, não é? E eu só sei um bocado... O que é que eu sou por comparação com os outros, não é? Uma pessoa só é alta porque há pessoas mais baixas. Se fôssemos todos da mesma altura, não fazia sentido. Uma pessoa só é loura porque o outro é moreno, não é? Portanto, nós somos... Aquilo que nós somos precisamos de comparação com os outros, para já. E depois é muito difícil pensar-se diferente dos outros. É muito difícil estar nas minorias, não é? E por isso, quando toda a gente está a dizer que isto é preto e eu estou a olhar para isto e não vejo isto preto, é difícil fazer frente aos outros todos. Mas se tivermos alguém que também acha que isto não é preto, as coisas ficam mais fáceis. E por isso, há um amigo meu que uma vez numa caminhada, eu gosto de fazer caminhadas, meus joelhos não são nada bons, mas eu gosto de ir pronto. E uma vez o caminho era tão bonito que eu comecei a ir assim à frente das outras pessoas. E esse meu amigo que organizou a caminhada dizia-me, foi depois no fim quando nós parámos para as coisas que se faz nas caminhadas, beber água, não sei o quê, ele disse-me, Luísa, sozinhos podemos ir mais rápido, mas juntos vamos mais longe. E é isto, dos juntos vamos mais longe, que é verdade para as caminhadas, mas também é verdade para a vida, não é? Se nós ficarmos sozinhos... é mais difícil, mesmo para validar aquilo que nós achamos que está certo, não é? Se tivermos alguém que concorde connosco, sentimos-nos mais confiantes naquilo que pensamos. Obrigada. Nada, Luísa, obrigada também.
17: Maria Luísa Pedroso, eu tive a oportunidade de adquirir o seu livro, devo reconhecer que não tive tempo para ler todo, mas li várias partes e achei muito curioso. E então, a propósito do seu livro, e também de atualmente estarem muito em voga as redes sociais e até os jogos online, mas eu aqui refiro-me aos jogos individuais porque em coletivo já funcionam de uma maneira um bocadinho diferente. Então, num estudo único em Portugal, ficou demonstrado que o número de amigos do Facebook e a frequência de contactos online podem sinalizar um problema, a necessidade de ligação social, e não a sua solução. Em que medida?
16: Ah, muito obrigada, Cláudia, pela sua pergunta. Eu fiz uns estudos, não sei se é esse que está aí a dizer, mas eu fiz um estudo sobre comparar os amigos do Facebook com os amigos reais. Okay. Foi há 10 anos e nessa altura havia muito mais gente no Facebook do que agora. E fomos ver até que ponto é que os amigos do Facebook e a interação com os amigos das redes sociais tinha o mesmo impacto na qualidade de vida do que têm os amigos. E o que nós vimos foi que não. E pelo contrário, as pessoas que passam muito tempo nas redes sociais, a falar com as pessoas nas redes sociais, acabam por se sentir mais sozinhas, especialmente se elas já tiverem problemas de autoestima. Para já, porque as pessoas nas redes sociais normalmente só põem coisas boas, não é? E até parece que a vida delas é uma coisa diferente daquilo que é, só põe as partes cor-de-rosa da vida delas. Parece que aquelas pessoas estão sempre rodeadas de pessoas, estão sempre a fazer coisas mais interessantes do que nós, e se calhar não é, porque eles só põem aqueles bocadinhos que eles querem. E por isso, as redes sociais, se as pessoas já não estiverem muito bem, já não gostarem muito de si próprias, já estiverem tristes, aquilo ainda pode reforçar mais isso. Mas é verdade que muitas pessoas se viram para as redes sociais porque precisam de estar com pessoas. E nem sempre as redes sociais são más. Por exemplo, nas pessoas mais velhas que têm dificuldades de mobilidade ou que têm dificuldades de ouvir, por exemplo, as redes sociais permitem que as pessoas continuem a falar com os amigos, mas aquilo não são bem conversas como as que nós estamos a ter aqui, não é? Não são como as conversas ao vivo, porque as pessoas posso escrever e apagar, não é? Enquanto que se eu disser uma coisa, está dito. A seguir posso pedir desculpa, mas está feito, não é? As pessoas nas redes sociais é outra coisa. Nós damos uma imagem mais bonita de nós próprios. No outro dia estava uma miúda a dizer que às vezes ela punha posts no Instagram ou o que era, em que estava a falar e estava a chorar, mas antes ia verificar se o cabelo estava bem arranjado. Porque é uma coisa de eu me estar a expor, mas ter a noção de que quero passar uma boa imagem para os outros, e por isso aquilo. E o mais perigoso, eu acho que ainda não são as redes sociais, o mais perigoso são os amigos virtuais, aquela coisa da inteligência artificial que se pode conversar e diz-se os nossos problemas e eles falam connosco. E há já apps disso, de pessoa diz como é que quer o amigo, se quer louro, moreno, não sei o quê, e ele lá faz um bonequinho e ele fala connosco. Eu nunca experimentei, mas já mostraram.
3: Eu já experimentei.
16: Mas isso, não tenho de explicar como é que isso funciona, que é para saber melhor. Mas o que eu percebo é que esses amigos dizem-nos aquilo que eu quero ouvir.
3: Exato.
16: Não é? Dizem-me aquilo que eu quero ouvir. Tem uma coisa muito boa. Estão lá 24 horas para nós. Os nossos amigos, por muito amigos que nós sejamos, às 3 da manhã, ninguém tem paciência para me ouvir. e ele está, pode estar, não é?
3: Pois pode.
16: E pode-se falar com ele, mas é uma espécie de falar para o espelho, não é? Estamos a falar connosco próprios. Aquilo é um exercício de falar sozinho. Porque ele está-nos sempre a dizer aquilo que nós queremos ouvir. Ora, os nossos amigos, às vezes, dizem-nos coisas que a gente não quer ouvir. Não é? Tu não estás a fazer bem isto, tu estás a fumar demais, tu estás a não sei o quê. Se calhar são coisas que não apetece muito ouvir. Mas por serem nossos amigos, têm de nos dizer. E nós temos de dizer essas coisas às pessoas que são nossas amigas, se nós acharmos que elas fizeram alguma coisa mal. E ser amigo também é isso, é nós podermos gerir esse conflito, porque eu digo umas coisas, isto muitas vezes aos meus alunos, não sei se vocês vão concordar comigo, mas nós não nos tornamos pessoas melhores sem conflito. Pode ser a minha base marxista, mas eu acho que o conflito, que a luta, que nós, quando nós nos somos confrontados com dificuldades, é quando nós crescemos como pessoas. E esses amigos que não nos dão luta, porque só nos dizem aquilo que nós queremos ouvir, não nos fazem crescer e, pelo contrário, criam, agora a investigação está a começar a ser feita sobre isso, que é, criam vícios. Eu espero, depois dos meus amigos reais, que eles estejam tão disponíveis para mim como está aquele amigo virtual. Não sei, ele depois pode explicar-me se isso é assim ou não. Mas eu começo a querer coisas das pessoas que as pessoas não nos podem dar e que nem devem dar, porque nós somos pessoas, nós fazemos as neiras, nós, e se ninguém nos disser isso, nós não crescemos.
17: Maria Luísa Poderoso, eu ia para já só fazer mais uma questão para passar aos meus colegas. Eu acho que as pessoas têm uma tendência quase natural para se associarem a grupos. Quer sejam coletividades, partidos políticos, religiões, clubes desportivos, etc. Serão estes uma espécie de cura social? Será que isto nos vai trazer retorno, que nos vai fazer bem à saúde, inclusive?
16: Faz-nos muito bem à saúde estar com os outros. E se nós formos pensar, todas as sociedades, mesmo as mais antigas e as mais chamadas primitivas, faziam rituais, têm rituais, e os rituais é pôr pessoas em conjunto a fazerem coisas ao mesmo tempo. Seja a rezar, seja a cantar, seja a bater palmas, seja o que seja. E estar em conjunto com as outras pessoas e fazer coisas ao mesmo tempo que as outras pessoas dá-nos um sentido de que nós não estamos sozinhos, que somos parte desses grupos e dessas comunidades. E isso é fundamental para nós, porque nós gostamos muito de ser diferentes dos outros, que achamos que nós, só nós é que não sei o quê, mas também precisamos de saber que somos como os outros. E essas associações, esses grupos, essas comunidades não são necessariamente de amigos próximos, não é? Por exemplo, eu canto num coro. Tenho lá pessoas que são minhas amigas, mas outras, pronto, não. Mas é muito importante estarmos lá todos a cantar no coro, porque estamos a fazer uma coisa em conjunto e somos todos iguais nesse sentido. E isso é uma... Todos iguais, exatamente.
21: Boa tarde, Maria Luísa Pedroso Lima. Confia em Deus.
16: Confio.
21: Uma pessoa que busca companhia em Deus, por não ter muitas... ligações afetivas protetoras e positivas, pode tornar-se até um ser protetor e cuidador dos outros, por ir buscar o seu alimento social ao bom supremo e perfeito que é Deus.
16: Acho que disse isso muito bem. Eu sou católica e, portanto, confio em Deus, acredito e confio em Deus. E acho que isso pode ser uma grande ajuda em muitas alturas da vida das pessoas. E acho que se as pessoas quiserem fazer aquilo que eu disse antes, que é o amor aos outros, que é basicamente isso que é que a religião devia dizer, não é? Que é O que é importante é o amor aos outros. O amor aos outros é isso que estava a dizer, cuidar dos outros, respeitar Sim. os outros, tratá-los como iguais.
21: Muito obrigado.
16: Nada, obrigada eu.
1: Boa tarde, doutora Maria Lima. Ia ler aqui umas frases que depois ia pedir para comentar, que são as seguintes. Há quem diga que um indivíduo sozinho não consegue revolucionar uma sociedade. Tal só acontece quando a sociedade deixa que o indivíduo personifique ou simbolize aquilo que ela, a sociedade, deseja alterar em si mesma. Quer comentar?
16: Ah, isso é difícil, hein?
1: Ou posso parafrasear por outras palavras, a sociedade no final acaba por assimilar o indivíduo, como diz Hegel na sua tese, ou na sua ideia, a tese é oposta à antítese e do confronto das duas surge a síntese.
16: Então, eu acho que todos nós temos obrigação de achar este mundo um bocadinho melhor do que o encontramos. E há pessoas que conseguem fazer isso melhor do que outras. E portanto há pessoas que conseguem transformar o mundo, umas para o bem, outras para o mal, não é? Há exemplos claros de pessoas que transformaram o mundo para o mal, mas não fizeram sozinhos, fizeram sempre com outras pessoas, e nem sempre as pessoas que têm boas ideias, eu não sou historiador e portanto não lhe consigo dar, não quero entrar em exemplos porque depois um historiador que eu saísse disse, não, você não está a perceber nada, mas havia pessoas que podiam ter boas ideias em determinadas alturas, quiseram mudar o mundo e foram maltratadas. Olha, já que estamos a falar de religião, Jesus Cristo. E, portanto, há pessoas que não são compreendidas no seu tempo, apesar de poderem ser líderes. Porque para um líder que tem boas ideias conseguir verdadeiramente transformar o mundo, tem de ter outras pessoas. Ninguém transforma o mundo sozinho. Tem de ter outras pessoas com elas, para o bem ou para o mal. Estamos a estar a falar do Hitler... Ou do Gandhi. Podem ser pessoas que nos inspiram. Por exemplo, o Gandhi, não é? O Gandhi inspirou muitas pessoas e conseguiu, com práticas de não violência, ganhar aos ingleses, né? E construir a independência da Índia. Mas ele não fez isso sozinho. Ele fez uma greve da fome, não é? Mas depois teve muitas pessoas que se juntaram a ele. Portanto, é preciso ter pessoas que nos inspirem e essas pessoas podem ter características que sejam um bocadinho diferentes das outras, mas as pessoas, nós não conseguimos mudar o mundo sozinhos. Conseguimos mudar, se calhar, sozinhos conseguimos mudar o que se passa assim um bocadinho à nossa volta. Mas era como estava a dizer há um bocadinho, juntos vamos mais longe.
1: Eu estava a pensar na arte, por exemplo, na música, no cinema... Como há certas figuras populares que alteram a sociedade em si, nos hábitos, nos costumes.
16: Está-se a lembrar de alguém em particular?
1: Muitas figuras populares, desde o Elvis aos Beatles, Marlon Brando, James Dean, tudo o resto que vê antes e depois dos anos 50 do século passado.
16: Sim, aqui inspiraram muita gente. Não sei se mudaram muito o mundo, mas deram boa música a muita gente e isso é tão importante. Temos de estar gratos por isso.
1: Obrigado.

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0: E chegamos ao fim de mais um programa da Rádio Aurora Outra Voz. Até para a semana.
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2: 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São 20 horas e 40 minutos. 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

0: Boa noite, são 21 horas.
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2: A previsão do estado do tempo para esta segunda-feira, dia 14 de setembro, é tempo quente com céu pouco nublado ao limpo. Vento em geral fraco do quadrante leste, rodado para noroeste a partir do meio da tarde e soprando moderado nas terras altas até meio da manhã e a partir do fim da tarde. Há uma possibilidade de pequena descida da temperatura máxima no litoral oeste. A temperatura máxima prevista para Tavira para esta segunda-feira é de 33 graus.
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3: A Biblioteca Municipal Verde Campos promove durante o mês de setembro o projeto Poesia em Boa Companhia, iniciativa que junta livros, poesia e cães para proporcionar às crianças uma experiência diferente de leitura e partilha. É destinada a crianças dos 9 aos 13 anos. O projeto pretende promover o gosto pela leitura, reforçar a confiança na leitura em voz alta e criar um ambiente de maior bem-estar e descontração durante as sessões. Inspirado em programas internacionais de leitura assistida por cães, o Poesia em Boa Companhia adapta esta abordagem à realidade da Biblioteca Municipal, numa parceria com a Unidade de Bem-Estar e Saúde Animal, a UBESA. As sessões conjugam momentos de preparação da leitura, leitura expressiva, interação com cães, acompanhados por técnicos da UBESA. Ao longo do mês de setembro estão previstas 4 sessões, nos dias 9, 16, 23 e 30, entre as 14h30 e as 16 horas na Biblioteca Álvaro de Campos. Cada sessão terá uma duração aproximada de 90 minutos. Sob o mote Mais do que ler poesia é partilhá-la com amor, a iniciativa procura criar uma relação positiva e descontraída com a leitura, especialmente junto de crianças que revelam menor confiança na leitura em voz alta ou cujos hábitos de leitura estão menos consolidados. A participação é gratuita, mas sujeita a inscrição prévia limitada a 20 participantes. Sabendo mais, na Biblioteca Municipal Verde Campos ou no site e redes sociais do município. Dia 4 de outubro, a partir das 6 da tarde, a Igreja da Misericórdia em Tavira recebe um concerto dedicado à música de António Vivaldi, integrado no ciclo de música antiga e barroca do Sotavento. O coro Jubilate Deo junta-se à Orquestra Barroca da Queimar para interpretar uma das mais marcantes obras sacras do compositor italiano, o Gloria e o Magnificat. 4 de outubro, 6 da tarde, Igreja da Misericórdia. Os interessados em acompanhar devem contactar a Associação Multiplicar Silêncios para efetuar a respectiva reserva. Mercadinhos de Castro Marim, Odeleite e Azinhal decorrem mensalmente. O Mercadinho na Aldeia, em Odeleite, decorre no primeiro domingo de cada mês, enquanto em Castro Marim acontece no segundo sábado do mês, ao mesmo tempo que a Feira das Velharias. No Azinhal, há mercado no último domingo do mês. Feira Franca Anual de Santo Estevão acontece de 18 a 20 de setembro. Na sexta-feira, dia 18, atuação do grupo de cantares Vozes do Barrocal, baile com Silvino Campos e concerto com os Íris. Sábado, dia 19, grupo de cantares Lado a Lado, baile com o do Reflexo e o concerto de Rosinha. No domingo, dia 20, grupo de cantares Pérolas do Gilão, baile com Tons de Baile e o concerto de Léo e Leandro. Organização da Junta de Freguesia de Santo Estevão. Feira Franca Anual, de 18 a 20 de setembro. Por Tavira, até 30 de dezembro, exposição permanente Judeus em Tavira, fragmentos de uma história, para visitar no núcleo islâmico do Museu Municipal. Até o final de setembro, mostras de artesanato, que acontecem diariamente entre o Jardim da Lagoa e o Jardim das Palmeiras. Até 24 de outubro, exposição Uma Árvore, da autoria de Daniel Moreira e Rita Castro Neves, para visitar no Museu Municipal de Tavira, Palácio da Galeria.
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7: 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São 21 horas e 5 minutos. 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

0: Boa noite, são 22 horas.
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2: A previsão do estado do tempo para esta segunda-feira, dia 14 de setembro, é tempo quente com céu pouco nublado ao limpo. Vento em geral fraco do quadrante leste, rodado para noroeste a partir do meio da tarde e soprando moderado nas terras altas até meio da manhã e a partir do fim da tarde. Há uma possibilidade de pequena descida da temperatura máxima no litoral oeste. A temperatura máxima prevista para Tavira para esta segunda-feira é de 33 graus.
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2: O Teatro Municipal António Pinheiro recebe a terceira edição das Jornadas Internacionais de Arquitetura no Algarve. Ao longo de dois dias, entre 18 e 19 de setembro, arquitetos, juristas, académicos, magistrados e outros especialistas reúnem-se para debater alguns dos temas mais atuais da prática da arquitetura, cruzando a reflexão sobre a disciplina com as recentes alterações legislativas que têm vindo a transformar os processos de projeto, licenciamento e construção em Portugal. A edição de 2026 arranca com uma reflexão dedicada à obra e ao legado de Oscar Niemeyer, centrada na atualidade do seu pensamento e na capacidade da arquitetura para manter relevância cultural para além do seu tempo. As jornadas irão também abordar as alterações ao quadro legal da arquitetura e do urbanismo, nomeadamente as decorrentes do chamado simplex urbanístico. Em discussão estarão os impactos dessas mudanças na atividade dos arquitetos, no funcionamento da administração pública, na qualidade dos projetos e na transformação do território. Já ao segundo dia, o programa dará especial destaque ao novo enquadramento regulamentar, resultante da portaria número 320 de 2026. Será igualmente apresentado um toolkit desenvolvido para disponibilizar aos arquitetos ferramentas e recursos úteis para o exercício cotidiano da região. Este evento é organizado pela Secção Regional do Algarve da Ordem dos Arquitetos. O encontro pretende reforçar a criação de espaços regulares de debate e reflexão qualificada sobre arquitetura, legislação, território e prática profissional na região. A participação deve ser confirmada a partir do site da Secção Regional do Algarve da Ordem dos Arquitetos, assim como também pelo endereço eletrónico algarve.geral@ordemdosarquitetos.org. A Região de Turismo do Algarve e a Universidade do Algarve, através da Escola Superior de Gestão, Hotelaria e Turismo, formalizaram um novo protocolo de cooperação que prevê a atribuição de duas bolsas de estudo a estudantes da licenciatura em Turismo. Uma das bolsas terá caráter social e será destinada a um aluno com dificuldades económicas que tenha concluído o ensino secundário numa escola portuguesa, e a segunda será atribuída ao estudante com a melhor média do primeiro ano da licenciatura, valorizando o mérito e o desempenho académico. Ambas as bolsas terão valor equivalente às propinas anuais da Universidade do Algarve e poderão ser renovadas durante a vigência do protocolo, mediante aproveitamento escolar. Para o Presidente do Turismo do Algarve, André Gomes, esta parceria traduz muito do que entendem que deve ser o papel do turismo na região. Um setor forte e competitivo deve estar cada vez mais próximo da academia e contribuir para a formação dos seus futuros profissionais, devolvendo o valor à comunidade. O responsável acrescenta que, com esta iniciativa, o setor pretende apoiar quem enfrenta maiores dificuldades no acesso à formação e reconhecer também o mérito e a excelência académica, considerando que em ambos os casos estão a investir nas pessoas, no conhecimento e no futuro do turismo do Algarve. Para além da atribuição das bolsas, o protocolo prevê o acompanhamento dos estudantes beneficiários e a possibilidade de integração num estágio no final do curso. Também está prevista uma maior colaboração entre o turismo do Algarve, docentes e alunos, bem como o reforço da abordagem na licenciatura a áreas relevantes para o setor turístico regional. A Escola Superior de Gestão, Hotelaria e Turismo ficará assim responsável pela divulgação das bolsas, a recepção de candidaturas e a colaboração na seleção e acompanhamento dos estudantes. A parceria pretende assim aproximar a formação académica das necessidades do mercado e contribuir para a qualificação dos recursos humanos. Com esta iniciativa, a Região de Turismo do Algarve e a Universidade do Algarve reforçam a ligação entre o ensino superior e o setor turístico, criando uma aposta na criação de oportunidades, na valorização do talento e na preparação de uma nova geração de profissionais para o turismo algarvio. Em Alcoutim, a Câmara Municipal aprovou no dia 9 de setembro um conjunto de apoios destinados a crianças, jovens e famílias do Conselho na área da educação. As medidas abrangem vários níveis de ensino, incluem o pagamento integral dos transportes escolares, apoios para livros e material escolar, apoio à educação pré-escolar e a atribuição de 40 bolsas de estudo a estudantes do ensino superior. O Presidente da Câmara Municipal de Alcoutim, Paulo Paulino, considera que a educação é uma das prioridades do município e afirma que o objetivo é garantir que nenhum aluno deixe de estudar por dificuldades económicas. Segundo o altar, com os apoios representam também uma forma de reduzir os encargos das famílias e promover a igualdade de oportunidades. Nos transportes escolares, o município irá pagar a totalidade dos passos dos alunos do ensino secundário e profissional. A medida abrange ainda alunos do terceiro ciclo e que frequentem as escolas de Tavira, Vila Real de Santo António, Mértola ou Serpa, quando a formação pretendida não existir em Alcoutim. Na educação pré-escolar, devido à inexistência de uma rede pública, a Câmara irá apoiar financeiramente as instituições particulares de solidariedade social que prestem este serviço através do pagamento da comparticipação familiar mensal. Também foram aprovados apoios para a compra de livros e material escolar. Os alunos do 1º, 2º e 3º ciclos receberão 110€, os do ensino secundário e profissional 120€ e os estudantes de 7 e TESP 340€. A estes valores acrescenta-se uma comparticipação de 300€ por turma do agrupamento de escolas de Alcoutim. A Câmara vai ainda atribuir 40 bolsas de estudo. Dr. João Dias, a estudantes residentes no concelho que frequentem licenciaturas ou mestrados, cada bolsa terá o valor de 120€ mensais durante 10 meses, totalizando 1.200€ por estudante. As candidaturas de bolsas decorrem entre 21 de setembro e 2 de outubro. Os interessados poderão obter mais informações junto dos serviços municipais ou através do site da Câmara de Alcoutim.
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2: Tavira prepara-se para receber a edição de 2026 do Gran Fondo. O evento realiza-se dia 27 de setembro, contará com dois percursos, o Médio Fondo e o Gran Fondo, e as inscrições já estão abertas. Para sabermos mais, fomos à apresentação do evento e falámos com o diretor da prova, Pedro Nascimento, em relação às novidades deste ano.
4: Este ano voltamos ao tradicional dois percursos, não tem sido possível continuar a apostar no mini fundo, não quer dizer que no futuro não vamos continuar, para o ano vamos tentar novamente, porque consideramos que o mini fundo é a porta de entrada para novos atletas, para os mais jovens, para começarem, os mais velhos, que querem começar a iniciar na bicicleta. O médio fundo são cerca de, já são quase 90 km na realidade. Teve uma pequena alteração de última hora num dos percursos, são cerca de 90 km, com cerca de 1.800 de acumulado. O Gran Fondo são 136, com cerca de 2.200 metros de acumulado. É muito acumulado, para quem não está familiarizado com o acumulado, significa que é subidas e descidas, ou seja, os atletas sobem e descem, constantemente. A nossa Serra Algravia, não temos montanhas, não temos uma Serra da Estrela, mas a inclinação das subidas, a dificuldade, lá está. E o mais engraçado é nós conseguimos fazer a subida e chegarmos à subida, ter uma paisagem deslumbrante, muitas vezes com o mar ao fundo, e do outro lado a nossa Serra Algravia a perder de vista.
2: Pedro Nascimento também abordou a variedade de ciclistas que marcam presença nesta prova.
4: Nós temos atletas, aliás, na realidade todos os grandes fundos nacionais e internacionais têm uma elite de participantes, de ciclistas, que a paixão deles é essa, é lutar contra o relógio, para serem os mais rápidos, e vêm com espírito competitivo. Os grandes fundos têm a outra vertente, que são os amadores, que muitos deles pedalam ao fim de semana apenas. Não são percursos fáceis, mas não são impossíveis de concretizar para pessoas que participam ou pedalam pouco. É um desafio. Estas pessoas vão para um desafio pessoal, para conseguir iniciar, desfrutar do percurso e chegar ao fim.
2: Pedro Nascimento, diretor da prova, em relação à edição de 2026 do Tavira Gran Fondo, que realiza-se dia 27 de setembro. Ao longo dos próximos noticiários também apresentaremos mais detalhes sobre este evento. As inscrições estão abertas, poderão ser efetuadas a partir do website stopandgo.net até a poucos dias do início do evento. Quarteira prepara-se para receber mais uma edição da Marcha Corrida da Batata Doce no dia 4 de outubro, como partida marcada para as 10 da manhã na Praça do Mar. A iniciativa, destinada a participantes de todas as idades, terá dois percursos, um de 5 e um de 10 km, pretendendo promover a prática de exercício físico, o convívio e a tradição local. O presidente da Junta de Freguesia de Quarteira, João Romão, destaca que esta é uma iniciativa que já faz parte da tradição. O autarca deixou convite tanto aos amantes da corrida como a quem prefere caminhar, sublinhando a aposta da freguesia na promoção do desporto e na adoção de estilos de vida e comportamentos saudáveis. O programa começa às 9h30 da manhã com uma sessão de aquecimento e no final da marcha os participantes poderão contar com a tradicional distribuição de batata doce assada. As inscrições são gratuitas e obrigatórias e podem ser feitas presencialmente na Junta de Freguesia de Quarteira ou através do formulário disponível no site da autarquia. A iniciativa é organizada pela Junta de Freguesia de Quarteira, integrando o calendário regional de marcha e corrida do Algarve do Instituto Português do Desporto e da Juventude.
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8: Boa noite. São 22 horas e 10 minutos. 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
1: A previsão do estado do tempo para esta segunda-feira, dia 14 de setembro, é tempo quente com céu pouco nublado ou limpo. Vento em geral fraco do quadrante leste, rodado para noroeste a partir do meio da tarde e soprando moderado nas terras altas até meio da manhã e a partir do fim da tarde. Há uma possibilidade de pequena descida da temperatura máxima no litoral oeste. A temperatura máxima prevista para Tavira para esta segunda-feira é de 33 graus.
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3: Boa noite, são 23 horas e 1 minuto. 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

0: Boa noite, são 0 horas.
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3: O Teatro Municipal António Pinheiro recebe a terceira edição das Jornadas Internacionais de Arquitetura no Algarve. Ao longo de 2 dias, entre 18 e 19 de setembro, arquitetos, juristas, académicos, magistrados e outros especialistas reúnem-se para debater alguns dos temas mais atuais da prática da arquitetura, cruzando a reflexão sobre a disciplina com as recentes alterações legislativas que têm vindo a transformar os processos de projeto, licenciamento e construção em Portugal. A edição de 2026 arranca com uma reflexão dedicada à obra e ao legado de Oscar Niemeyer, centrada na atualidade do seu pensamento e na capacidade da arquitetura para manter relevância cultural para além do seu tempo. As jornadas irão também abordar as alterações ao quadro legal da arquitetura e do urbanismo, nomeadamente as decorrentes do chamado simplex urbanístico. Em discussão estarão os impactos dessas mudanças na atividade dos arquitetos, no funcionamento da administração pública, na qualidade dos projetos e na transformação do território. Já ao segundo dia, o programa dará especial destaque ao novo enquadramento regulamentar, resultante da portaria número 320 de 2026. Será igualmente apresentado um toolkit desenvolvido para disponibilizar aos arquitetos ferramentas e recursos úteis para o exercício cotidiano da região. Este evento é organizado pela Secção Regional do Algarve da Ordem dos Arquitetos. O encontro pretende reforçar a criação de espaços regulares de debate e reflexão qualificada sobre arquitetura, legislação, território e prática profissional na região. A participação deve ser confirmada a partir do site da Secção Regional do Algarve da Ordem dos Arquitetos, assim como também pelo endereço eletrónico algarve.geral@ordemdosarquitetos.org. A Região de Turismo do Algarve e a Universidade do Algarve, através da Escola Superior de Gestão, Hotelaria e Turismo, formalizaram um novo protocolo de cooperação que prevê a atribuição de 2 bolsas de estudo a estudantes da licenciatura em Turismo. Uma das bolsas terá caráter social e será destinada a um aluno com dificuldades económicas que tenha concluído o ensino secundário numa escola portuguesa, e a segunda será atribuída ao estudante com a melhor média do primeiro ano da licenciatura, valorizando o mérito e o desempenho académico. Ambas as bolsas terão valor equivalente às propinas anuais da Universidade do Algarve e poderão ser renovados durante a vigência do protocolo, mediante aproveitamento escolar. Para o presidente do Turismo do Algarve, André Gomes, esta parceria traduz muito do que entendem que deve ser o papel do turismo na região. Um setor forte e competitivo deve estar cada vez mais próximo da academia e contribuir para a formação dos seus futuros profissionais, devolvendo valor à comunidade. O responsável acrescenta que, com esta iniciativa, o setor pretende apoiar quem enfrenta maiores dificuldades no acesso à formação e reconhecer também o mérito e a excelência académica, considerando que em ambos os casos estão a investir nas pessoas, no conhecimento e no futuro do turismo do Algarve. Para além da atribuição das bolsas, o protocolo prevê o acompanhamento dos estudantes beneficiários e a possibilidade de integração num estágio no final do curso. Também está prevista uma maior colaboração entre o turismo do Algarve, docentes e alunos, bem como o reforço da abordagem na licenciatura a áreas relevantes para o setor turístico regional. A Escola Superior de Gestão, Hotelaria e Turismo ficará assim responsável pela divulgação das bolsas, a recepção de candidaturas e a colaboração na seleção e acompanhamento dos estudantes. A parceria pretende assim aproximar a formação académica das necessidades do mercado e contribuir para a qualificação dos recursos humanos. Com esta iniciativa, a Região de Turismo do Algarve e a Universidade do Algarve reforçam a ligação entre o ensino superior e o setor turístico, criando uma aposta na criação de oportunidades, na valorização do talento e na preparação de uma nova geração de profissionais para o turismo algarvio. Em Alcoutim, a Câmara Municipal aprovou no dia 9 de setembro um conjunto de apoios destinados a crianças, jovens e famílias do Conselho na área da educação. As medidas abrangem vários níveis de ensino, incluem o pagamento integral dos transportes escolares, apoios para livros e material escolar, apoio à educação pré-escolar e a atribuição de 40 bolsas de estudo a estudantes do ensino superior. O presidente da Câmara Municipal de Alcoutim, Paulo Paulino, considera que a educação é uma das prioridades do município e afirma que o objetivo é garantir que nenhum aluno deixe de estudar por dificuldades económicas. Segundo o altar, que os apoios representam também uma forma de reduzir os encargos das famílias e promover a igualdade de oportunidades. Nos transportes escolares, o município irá pagar a totalidade dos passos dos alunos do ensino secundário e profissional. A medida abrange ainda alunos do terceiro ciclo e que frequentem as escolas de Tavira, Vila Real de Santo António, Mértola ou Serpa, quando a formação pretendida não existir em Alcoutim. Na educação pré-escolar, devido à inexistência de uma rede pública, a Câmara irá apoiar financeiramente as instituições particulares de solidariedade social que prestem este serviço através do pagamento da comparticipação familiar mensal. Também foram aprovados apoios para a compra de livros e material escolar. Os alunos do 1º, 2º e 3º ciclos receberão 110€, os do ensino secundário e profissional 120€ e os estudantes de 7 e TESP 340€. Estes valores acrescenta-se uma comparticipação de 300€ por turma do agrupamento de escolas de Alcoutim. A Câmara vai ainda atribuir 40 bolsas de estudo. Dr. João Dias, a estudantes residentes no concelho que frequentem licenciaturas ou mestrados, cada bolsa terá o valor de 120€ mensais durante 10 meses, totalizando 1.200€ por estudante. As candidaturas de bolsas decorrem entre 21 de setembro e 2 de outubro. Os interessados poderão obter mais informações junto dos serviços municipais ou através do site da Câmara de Alcoutim.
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3: Tavira prepara-se para receber a edição de 2026 do Gran Fondo. O evento realiza-se dia 27 de setembro, contará com dois percursos, o Médio Fondo e o Gran Fondo, e as inscrições já estão abertas. Para sabermos mais, fomos à apresentação do evento e falámos com o diretor da prova, Pedro Nascimento, em relação às novidades deste ano.
4: Este ano voltamos ao tradicional dois percursos, não tem sido possível continuar a apostar no mini fundo, não quer dizer que no futuro não vamos continuar, para o ano vamos tentar novamente, porque consideramos que o mini fundo é a porta de entrada para novos atletas, para os mais jovens, para começarem, os mais velhos, que querem começar a iniciar na bicicleta. O médio fundo e são cerca de, já são quase 90 km na realidade. Teve uma pequena alteração de última hora num dos percursos, são cerca de 90 km, com cerca de 1.800 de acumulado. O Gran Fondo são 136, com cerca de 2.200 metros de acumulado. É muito acumulado, para quem não está familiarizado com o acumulado, significa que é subidas e descidas, ou seja, os atletas sobem e descem, sobem e descem constantemente. A nossa Serra Algravia, não temos montanhas, não temos uma Serra da Estrela, mas a inclinação das subidas, a dificuldade, lá está. E o mais engraçado é nós conseguimos fazer a subida e chegarmos à subida ter uma paisagem deslumbrante, muitas vezes com o mar ao fundo, e do outro lado a nossa Serra Algravia a perder de vista.
3: Pedro Nascimento também abordou a variedade de ciclistas que marcam presença nesta prova.
4: Nós temos atletas, aliás, na realidade todos os grandes fundos nacionais e internacionais têm uma elite de participantes, de ciclistas, que a paixão deles é essa, é lutar contra o relógio, para serem os mais rápidos, e vêm com espírito competitivo. Os grandes fundos têm a outra vertente, que são os amadores, muitos deles pedalam ao fim de semana apenas. Não são percursos fáceis, mas não são impossíveis de concretizar para pessoas que participam ou pedalam pouco. É um desafio. Estas pessoas vão para um desafio pessoal, para conseguir iniciar, desfrutar do percurso e chegar ao fim.
3: Pedro Nascimento, diretor da prova, em relação à edição de 2026 do Tavira Gran Fondo, que realiza-se dia 27 de setembro. Ao longo dos próximos noticiários também apresentaremos mais detalhes sobre este evento. As inscrições estão abertas, poderão ser efetuadas a partir do website stopandgo.net até a poucos dias do início do evento. Quarteira prepara-se para receber mais uma edição da Marcha Corrida da Batata Doce no dia 4 de outubro, como partida marcada para as 10 da manhã na Praça do Mar. A iniciativa, destinada a participantes de todas as idades, terá dois percursos, um de 5 e um de 10 km, pretendendo promover a prática de exercício físico, o convívio e a tradição local. O presidente da Junta de Freguesia de Quarteira, João Romão, destaca que esta é uma iniciativa que já faz parte da tradição. O autarca deixou convite tanto aos amantes da corrida como a quem prefere caminhar, sublinhando a aposta da freguesia na promoção do desporto e na adoção de estilos de vida e comportamentos saudáveis. O programa começa às 9h30 da manhã com uma sessão de aquecimento e no final da marcha os participantes poderão contar com a tradicional distribuição de batata doce assada. As inscrições são gratuitas e obrigatórias e podem ser feitas presencialmente na Junta de Freguesia de Quarteira ou através do formulário disponível no site da autarquia. A iniciativa é organizada pela Junta de Freguesia de Quarteira, integrando o calendário regional de marcha e corrida do Algarve do Instituto Português do Desporto e da Juventude.
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3: A previsão do estado do tempo para esta segunda-feira, dia 14 de setembro, é tempo quente com céu pouco nublado ao limpo. Vento em geral fraco do quadrante leste, rodado para noroeste a partir do meio da tarde e soprando moderado nas terras altas até meio da manhã e a partir do fim da tarde. Há uma possibilidade de pequena descida da temperatura máxima no litoral oeste. A temperatura máxima prevista para Tavira para esta segunda-feira é de 33 graus.
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7: A continuação de uma ótima noite, de uma ótima madrugada. Obrigado pela sua companhia aí desse lado. Vamos consigo até às 7 da manhã.

0: Obrigado pela sua companhia e pela sua preferência. Continuação de uma ótima madrugada, de uma ótima noite na companhia da Chilão FM. Até às 7 da manhã, como habitualmente acontece, com Jorge Sampaio.
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3: Boa noite. São 0 horas e 32 minutos. Até às 7 da manhã. A continuação de uma ótima madrugada. Obrigado pela boleia que nos vai dando.

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1: Obrigado pela sua companhia e pela sua preferência. Espero que esteja a gostar da nossa escolha musical. Eu sou o Jorge Sampaio e, como sempre, vou consigo até às 7 da manhã.
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